Saudade FM, quem ouve lembra o grande clássico da década de 70 com Nilson, Everybody's Talking, também Skank Tão Seu e Queen, We Are The Champions. Na Saudade FM você ouve os grandes sucessos que marcaram época. Logo mais tem Boys to Men, recordaremos também juntinhos Lionel Richie, Paralamas do Sucesso, The Carpenters e mais canções que marcaram época.

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1: 10 horas em ponto na Saudade FM, o pré-candidato ao Senado, Carlos Bolsonaro, comentou nesta segunda-feira a decisão do Supremo Tribunal Federal, que suspendeu por 90 dias as visitas de Flávio Bolsonaro ao ex-presidente Jair Bolsonaro. A medida foi tomada pelo ministro Alexandre de Moraes após a divulgação nas redes sociais de uma carta escrita pelo ex-presidente, publicada por Flávio Bolsonaro. No documento, Jair Bolsonaro reafirma apoio ao filho mais velho para uma eventual disputa à presidência da República. Moraes também deu 48 horas para que a defesa esclareça se houve descumprimento da decisão judicial que proíbe o ex-presidente de utilizar redes sociais diretamente ou por meio de terceiros. O Porto de Santos entrou para a história da navegação neste fim de semana. Foi realizado o primeiro abastecimento de um navio porta-contêineres com etanol no Brasil. A operação aconteceu no último domingo, com um navio que tem capacidade para transportar 13 mil contêineres. Segundo as empresas responsáveis, a iniciativa representa um importante passo para a descarbonização do transporte marítimo e fortalece o papel do Brasil na transição para energias renováveis. Agora 10 horas e 1 minuto, voltamos com a canção belíssima de Ivan Lins, Vieste.

0: Sensual. Na Saudade FM, recordamos Stevie Wonder, All in Love is Fair. Maurice White, I Need You. 10h29.
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0: O ator Marcos Oliveira, eternizado como Beisola do seriado A Grande Família, segue internado no centro de terapia intensiva de um hospital no Rio de Janeiro. O artista está hospitalizado desde o mês passado. Segundo a assessoria, Marcos Oliveira passou por uma cirurgia para retirada de um abscesso e continua em dieta líquida. Atlanta terá um esquema especial de segurança para receber a semifinal da Copa do Mundo entre a Argentina e a Inglaterra. A partida será disputada nesta quarta-feira, às 16h, horário de Brasília. A polícia da cidade informou que vai reforçar o efetivo com agentes de outras corporações e posicionar equipes em pontos estratégicos ao redor do estádio e também nas áreas de maior movimentação. O esquema também contará com o uso de drones para um monitoramento da região.
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0: John Lennon com Woman, um grande sucesso do comecinho da década de 80. Recordamos o rei Roberto Carlos, Esse Cara Sou Eu. Perry Austin com James Ingram, Baby, Come To Me, 11 horas e 1 minuto.
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0: O surto de ebola na República Democrática do Congo continua avançando. A doença já se espalhou por mais duas províncias do nordeste do país, segundo as autoridades de saúde. O número de casos confirmados subiu para 1.926, com 702 mortes registradas. O surto foi declarado em maio e segue concentrado principalmente na província de Ituri. O ebola é uma doença viral grave, transmitida pelo contato direto com fluidos corporais de pessoas ou animais infectados e pode provocar febre alta, vômitos e hemorragias. A Prefeitura de Mongaguá interditou nesta segunda-feira uma clínica veterinária que funcionava com alvará falsificado. A operação reuniu equipes de vigilância sanitária, da fiscalização do comércio e também da Guarda Civil Municipal. O estabelecimento foi lacrado e os responsáveis foram levados à delegacia para prestar esclarecimentos. A ação começou após uma denúncia feita à ouvidoria municipal.
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To Become One com Emma Bunton e Robbie Williams na Saudade FM. Teve Santa Esmeralda, You Are My Everything e também Roberta Sá. Pedro Mariano e os Cariocas, Um Sonho a Dois. 11:30 na maior rádio, flashback de todo o Brasil, Saudade FM, eu amo.

0: Marina Lali, One Last Cry, Oja Ho, We're in This Love Together e também Cat Stevens, Morning Has Broken. Encerrando a minha programação de hoje, tem Rita Lee com Doce Vampiro. Beijo grande da Adriana Lima, eu agradeço demais a sua companhia até aqui. O nosso próximo encontro é amanhã, 8 da noite, aqui na Saudade FM. Beijo, até lá, tchau, tchau.
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num dia em que todas as pessoas do planeta inteiro resolveram que ninguém ia sair de casa, como que se fosse combinado em todo o planeta. Naquele dia ninguém saiu de casa.

Ó Maria Santíssima, que em vossa imagem milagrosa de Aparecida espalhais inúmeros benefícios sobre o Brasil, eu, embora indigno de pertencer ao número dos vossos servos, mas desejando participar dos benefícios da vossa misericórdia, prostrado a vossos pés, consagro-vos o entendimento para que sempre pense no amor que mereceis. Consagro-vos a língua para que sempre vos louve e propague a vossa devoção. Consagro-vos o coração para que depois de Deus vos ame sobre todas as coisas. Recebei-nos, ó Rainha incomparável, no ditoso número dos vossos servos. Acolhei-nos debaixo da vossa proteção. Socorrei-nos em nossas necessidades espirituais e temporais, e sobretudo na hora da nossa morte. Abençoai-nos, ó Mãe Celestial, e com vossa poderosa intercessão fortalecei-nos em nossa fraqueza, a fim de que, servindo-vos fielmente nesta vida, possamos louvar-vos, amar-vos e render-vos graças no céu por toda a eternidade.

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1: Adio Tore Nostri, Nomine Domini, Nomine Quisaldi, Oraciona Meio, Nomine Zobisco, Oremos Deus, Surveio, Santo Antônio, Criatura Vista, Prestes Mulegem, Ede Unam Tantem Tua, Tenta Principia, Ser Cristo, Nome Nosso, Amém. Benedicto Dini Potente, Pater, Espírito Santo, Descente Vós, Mare de Sempre, Amém.

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1: Hoje é a festa de São Boaventura, doutor da igreja e teólogo franciscano, que nutria profunda devoção a Maria, considerando-a a Virgem Belíssima, preparada por Deus. Para ele, Maria é mãe solícita e desvelada. O amor de Maria embeleza nossas almas aos olhos de Deus. E pergunta: onde está a mãe que ame seus filhos e vele sobre eles, e como vós, Dulcíssima Rainha, nos amais e cuidais de nosso crescimento espiritual? Bem-aventurados aqueles que vivem debaixo da proteção de uma mãe tão amante e tão poderosa. Já antes do nascimento de Maria, procurava o profeta Daniel obter de Deus a salvação, confessando-se filho de Maria, com as palavras do Salmo 85, versículo 16. Salva o filho da tua serva. Mas de que serva? Daquela que disse: eis aqui a serva do Senhor. Assim pergunta e responde Santo Agostinho. E quem jamais ousará tirar estes filhos do seio de Maria, depois que a eles se tiverem acolhido em busca de salvação contra os inimigos? Que fúria do inferno ou das paixões poderão vencer estes filhos se eles colocarem confiança no patrocínio desta grande mãe? Consagremos-nos a Maria, porque das batalhas com o inferno seremos sempre vencedores, entregando-nos sempre a esta mãe zelosa que nos ouve e atende os nossos apelos. Amém.
2: Elevemos nosso pensamento a Deus e oremos. Louvemos ao Senhor. Louvemos ao Senhor desde os céus. Louvai-o nas alturas. Louvai-o todos os seus anjos. Louvai-o todos os seus exércitos. Louvai o sol e lua, todas as estrelas luzentes, as águas que estão sob os céus. Louvemos o nome do Senhor. Ave Maria, cheia de graça, o Senhor é convosco. Bendita sois entre as mulheres. Bendito é o fruto de

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1: Muito bom dia a toda a nossa família brasileira. O nosso bom dia todo especial à nossa família pinhalense. Olha, gente, hoje, quarta-feira, a partir de agora, em nome de todos os nossos patrocinadores, né, eu quero aqui mandar um forte e carinhoso abraço a você, amiga dona de casa, que ligou o radinho agora, né? Preparando o café para o filhão ir para o trabalho. Quero mandar um forte abraço para todos os nossos amigos metalúrgicos, né? Para o nosso presidente do Sindicato dos Metalúrgicos, Milton Alaor Baraldi, né? Para o eterno presidente, meu amigo português Ramon. Um abraço, Ramon, um abraço aí para a esposa, né? A doutora Fátima, que não perde o nosso programa. Um abraço aí para toda a família. A partir de agora eu libero 3651-4444. Esse telefone é o nosso WhatsApp. Caso você não queira ligar, queira pedir um sucesso, envie sua mensagem para nós, que nós vamos atender a todos e a todas da melhor maneira possível. Porque a partir de agora, o nosso sertanejo de ouro já está no ar. Bom dia!

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2: Ô, Tarcísio, quero aproveitar, mandar um forte abraço para você que reside na cidade de Mogi Guaçu, né? O nosso programa tem uma grande audiência em Mogi Guaçu. E aproveitando, mandar um forte abraço também para o meu amigo Antônio Carlos Costa da Silva. Ele pede uma música e oferece para sua esposa, a Luzia da Silva. O casal reside lá em São João da Boa Vista. A família sanjoanense, aquele abraço. E lá nós temos também o Luiz, né? O Luiz dos Salgados, é pinhalense, hoje reside em São João da Boa Vista. Estou recebendo aqui mensagem que ele e a família está curtindo o nosso Sertanejo de Ouro. Bom dia, Luiz!

0: 6:28.
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5: A Copa de 1950 registrou um recorde que dificilmente será superado. Nenhuma expulsão foi registrada nas 22 partidas disputadas e apenas 3 penalidades máximas foram marcadas, sendo todas convertidas. Após conseguir sediar as Olimpíadas de 1936, a Alemanha, que vivia sob o regime nazista, tentou levar a Copa para o país. A princípio, a concorrente dos alemães seria a Argentina, que acreditava em um rodízio de continentes para sediar o Mundial. Em 13 de agosto de 1936, os dirigentes da FIFA se reuniram no Congresso da entidade em Berlim para votarem a futura sede. A França também apresentou candidatura, incentivada pelo presidente da FIFA, Jules Rimet. Dos 54 países filiados à entidade, 23 tinham direito a voto. Deles, 19 votaram a favor dos franceses. A Argentina resolveu boicotar o Mundial, juntando-se ao Uruguai, ainda ressentido pela ausência da maioria dos europeus em 1930.
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2: E nós vamos seguindo então com o nosso programa Sertanejo de Ouro, né? Tocando mais dois sucessos através da nossa Pinhal Rádio Clube para você que é fã da boa música sertaneja. Bom dia!

0: 6:44.
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3: 6 horas e 48 minutos.

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10: 7 horas e 3 minutos.
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0: 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E o pessoal maravilhoso lá em Albertina, né? O Cleiton e toda a família curtindo o nosso Sertanejo de Ouro. Eu quero aqui aproveitar e mandar um forte abraço para o senhor José Carlos dos Santos. Ele reside em Jacutinga, Minas Gerais, e não perde o nosso programa. A toda a família mineira, bom dia!

0: 7:12.
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11: Olha, eu quero dar o bom dia aqui para você que reside na zona rural, né? Você, homem do campo, você, amigo pedreiro. Quero dar o bom dia também aqui para todas as nossas amigas enfermeiras. Você, amigo enfermeiro, né? Você que trabalha no nosso Hospital Francisco Rosas, no nosso Sanatório Bezerra de Menezes, na Clínica de Repouso Santa Rosas, tenham um ótimo dia. Mais dois destaques musicais, girando na Rádio do Povo.

0: 7:24.
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2: Olha, bom dia para você, amigo mecânico, né? É, nós temos aqui grandes amigos que trabalham como mecânicos e no decorrer da semana sempre me informam: bem, te vi, tô lá apertando um parafusinho, né? Tô lá apertando aí, mexendo com a parte mecânica do veículo e ouvindo o seu programa. Quero abraçar o meu amigo Mil, né? O Mil, que é presidente do América Futebol Clube, e o Mil, ele trabalha como mecânico, né? Quero abraçar também o nosso amigo Rafael, outro mecânico que não perde o nosso programa. E já que eu estou falando em mecânico, deixa eu aproveitar aqui e abraçar também os nossos amigos eletricistas, né? Bom dia, Denizardi, bom dia a você que é eletricista, que cuida da parte elétrica aí dos veículos. E vocês vão conferindo comigo agora mais dois sucessos através da nossa Pinhal Rádio Clube.

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5: 7:41.
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8: Olha, voltando, né? Voltando com o nosso Sertanejo de Ouro aqui, lá no bairro Carvalho Pinto, a Neuza Bergamasco, a família Bergamasco, né? A Neuza e os filhos, Alexandre Bergamasco, meu amigo Marcão. Bom dia, Marcão. Aquele grande abraço, meu querido. E olha, lá no bairro Carvalho Pinto também, o nosso amigo Marcão, né? O Marcos Francisco, ele que trabalha com costelas de boi, né? Ele assa costela de boi, né? E ele pede uma música e oferece para a esposa, a Silvana, com muito amor e carinho. Aquele abraço a todos os moradores do bairro Carvalho Pinto. E aproveito aqui para mandar um forte abraço para o meu amigo Bertinho. Ele está pedindo uma música também e oferecendo para a esposa Maria, com amor e carinho. Já estamos tocando.

Só para finalizar o nosso sertanejo de ouro, eu vou tocar o último sucesso na manhã de hoje. Mas antes, quero agradecer você que telefonou, você que ligou, você que participou do nosso...

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5: Tá aí, é o nosso momento do rei Roberto Carlos, né? O momento mais romântico da nossa emissora, especialmente para você que é romântica, para você que é romântico. Conte para os outros que você curte essa meia hora mais romântica do mundo, só mesmo através da nossa Pinhal Rádio Clube.

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0: Bom dia para você que está com o coraçãozinho batendo, assim como o meu, né? Cada vez mais forte, né? Você que está à procura de um grande amor. E esse grande amor você só vai encontrar ouvindo este sucesso aí na voz do Rei Roberto.

E assim nós vamos finalizando o momento do Rei Roberto Carlos na manhã de hoje, agradecendo a você pela atenção, pelo carinho e pela audiência, mas eu deixo você com a minha última música na manhã de hoje. Essa aí, ó, tocando bem mais o que te toca. Valeu, pequenininha, tô indo nessa, hein?

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0: Bom dia com alegria, estamos de volta pela melhor, eu sou Alexandre Paganini, de agora até as 11, estamos juntinhos aqui na 102.1 até as 11 da manhã, levando até você música boa na sua manhã. Hoje é quarta-feira, dia 15 de julho de 2026, estamos no inverno, uma madrugada gelada aqui na cidade Rainha das Serras, né? Eu creio que agora durante o dia a temperatura vai estar em elevação. Bora começar a nossa manhã com a sua participação também, né? 3651-4444 é o número que conecta você com o sucesso. Tá na Clube? Tá na Melhor.
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0: Começando a nossa manhã com esse clássico do ano de 1984, Dire Straits, Your Latest Track.

Recordando aqui na Nova Clube mais um clássico da década de 80, How Lewis and the News Stuck With You. Ouvimos também Brilho, A Noite do Prazer, e abrindo aí com Dire Straits, Your Latest Trick. E falando em How Lewis and the News, uma notícia triste, né? Uma das vozes mais marcantes aí dos anos 80, How Lewis abriu o coração sobre as consequências da doença de Meniere e revelou que hoje está basicamente surdo. É isso mesmo. Em entrevista ao podcast Inside of You, vocalista do How Lewis and the News contou que convive há quase 9 anos com uma perda auditiva severa e que atualmente utiliza um aparelho auditivo no ouvido e no outro tem um implante coclear. Popular

0: popularmente conhecido como ouvido biônico. Sou basicamente surdo, afirma o cantor de 76 anos. Tenho um implante coclear de um lado e um aparelho auditivo comum no outro. Eles funcionam como meu computador e meu celular, mas sou basicamente surdo. Lewis explicou que já havia perdido completamente a audição do ouvido direito há cerca de 35 anos e desde então vivi apenas com o esquerdo. O diagnóstico em 2018 da doença de Meniere, distúrbio que pode provocar perda auditiva, zumbido e crises de vertigem, mudou tudo. A música não faz mais parte da minha vida. É isso mesmo, difícil de aceitar, desabafou. Segundo o músico, seu ouvido biônico permite compreender conversas, mas altera completamente a forma como ele percebe a música. Consigo entender a fala, mas como a música ocupa todas as frequências, isso torna impossível distinguir a afinação, explicou, né? Raul Lewis anunciou publicamente o diagnóstico em 2018 e desde então precisou interromper a sua carreira nos palcos. Seu trabalho mais recente com Raul Lewis and the News foi o álbum Weather, lançado em 2020. É triste, né? A pessoa que viveu uma vida aí, né, inteira no mundo da música e chega praticamente no fim de carreira, fica surdo, né? Não consegue contemplar aí as melodias. Muito, muito triste. 9 horas em ponto, continue com a gente. Daqui a pouquinho eu tô de volta aí com muito mais música pra você. 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
6: Tempo fica mais seco durante esta quarta-feira em todo o interior paulista, com índices abaixo até dos 30%, chegando aos 20%, 18%, 15% nos extremos noroeste e norte do estado de São Paulo, também na região oeste. A perspectiva é de tempo muito seco nos próximos dias. O frio da madrugada diminuiu um pouco, mas ainda muito sentido pela ação dos ventos frios, que nas ruas dão sensação maior de frio. As temperaturas sobem um pouco mais hoje em todo o estado de São Paulo, alcançando 24 graus em Presidente Prudente, 25 em Araçatuba, São José do Rio Preto 26, 24 a 25 graus em Ribeirão Preto, 23 a 24 em Araras e Casabranca, 24 graus em Espírito Santo do Pinhal, Campinas e Sorocaba com 22 a 23, 20 a 21 na capital e na Grande São Paulo, 20 graus no Vale do Ribeira, 18 a 20 no litoral, 21 a 22 no litoral norte e no Vale do Paraíba. Temperaturas em Barra Bonita, Bauru e Jaú de 23 a 24 graus. Mesma situação em Marília, Lins, Ourinhos, Assis e todo o Vale do Paranapanema. Tempo frio, seco em todo o estado até o final de semana, com temperaturas subindo e no interior do estado passando dos 28, chegando quase aos 30 graus com muita facilidade nas regiões centrais do oeste, norte, noroeste e também na divisa com o Paraná. Tempo mais quente e seco em todo o estado no final de semana. Tempo de instabilidade forte no Rio Grande do Sul a partir de amanhã e principalmente de sexta-feira em diante, com o risco de tempestades. Por aqui, continua tudo igual e o calor vai prevalecer no final de semana durante as tardes. Não esquecendo que durante as noites e madrugadas e no amanhecer, ainda haverá sensação de frio para agasalhos e cobertores. 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

0: Nova Clube, a sua manhã muito mais gostosa, começando com tudo, né? Coxa o cabo aí no rádio, hein? The Cure, Friday, I'm in Love, RGM, Losing My Religion, Cazuza, Exagerado, e abrindo com Lesson in Love, a música aí que é desse grupo, né, que tocou muito, né, Level 42, década de 80. 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É isso aí.
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0: Nova Clube, agora são 9h32. Um bom dia especial para todo o pessoal aí da cidade de Santo Antônio do Jardim, sempre ouvindo a gente, né? Bom dia pra vocês. Quem ligou pra gente aqui foi o Luiz Carlos e pediu Pepeu Gomes, Mil e Uma Noites de Amor. Vamos ouvir.

0: De volta ao Túnel do Tempo, ao ano de 1984, recordando For Agnes, I Want to Love Is. Recordando também aqui na Nova Clube, Clayton e Cledir, Nem Pensar, e abrindo aí com Pepeu Gomes, Mil e Uma Noites de Amor. Agora são 9h47, segue na sintonia, daqui a pouquinho a gente está de volta, Nova Clube, a sua manhã muito mais gostosa.
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3: Nova Clube, a sua manhã muito mais gostosa, 9 horas e 55 minutos.

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0: Nova Clube, agora são 10 horas 2 minutos, fechando mais um bloco e também mais uma horinha, o som de Roupa Nova, Viagem, tema da novela Viagem, tocou muito aí, fez muito sucesso e até hoje aí na recordação aí de todo mundo. Quem indicou foi a Dona Olenka Manca, ali do Hélio Vergueiro Leite, Jardim Brasil. Dona Olenka tava escondida, hein, Dona Olenka? Apareceu, hein? É isso aí. Bom dia pra você. Um alô especial também pra Júlia Paline. A Júlia Paline tá animada, hein, Júlia? Já tá preparando aquele almoço gostoso. Já tá no clima, né? No pique, no clima aí pra secar a Argentina. É, ontem demos sorte, né? Espanha aí, como eu havia dito aqui, ganhou da França. E hoje acreditamos aí na Inglaterra, né? Vamos com tudo, vamos pra cima. Vamos pra cima aqui, ô louco. A Argentina chegar pela segunda vez aí, já pensou, já imaginou? A Argentina chegar pela segunda vez aí na final da Copa do Mundo e de repente ganha, meu Deus do céu. O Brasil com esse fiasco na Copa e a Argentina campeã do mundo, meu, pode virar um avestruz, pode enterrar a cabeça aí no chão e já era. 10 horas 3 minutos, continue com a gente, daqui a pouco tem clássico das pistas pra gente matar a saudade aí das melhores épocas de nossas vidas. Antes eu queria mandar um alô especial pro nosso amigo o Will, né? O Will da Obra e Companhia. 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Daqui a pouquinho eu tô de volta, continue com a gente.
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4: O México havia vencido as eliminatórias da América do Norte e iria disputar o Mundial de 1934. No entanto, os Estados Unidos, que tinham desistido de participar do torneio classificatório, voltaram atrás na decisão. E para agradá-los, a FIFA marcou um jogo pré-mundial entre estadunidenses e mexicanos, 3 dias antes da abertura da Copa. A partida terminou 4-2 para os Estados Unidos.
5: Apenas a seleção brasileira esteve em todas as Copas desde 1930 no Uruguai. Considerando que em 1942 e 46 não houve disputa por causa da Segunda Guerra Mundial, essa é a 21ª participação verde e amarela.
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0: Opa, já estamos de volta pela melhor, agora são 10 horas 11 minutos por aqui, Alexandre Paganini ao vivo até as 11, fazendo a trilha sonora da sua quarta-feira, hoje dia 15 de julho de 2026, estamos no inverno, hoje amanheceu, né, mais uma vez, uma manhã gelada aqui na cidade de Rainha das Serras, termômetros aí na região, né, parece que em Poços de Caldas, teve a sensação térmica aí de 0 graus. É muito frio, né? Pra que tudo isso? Que exagero. Então, a gente sempre recomenda aqui pro pessoal, né? Mantenha-se agasalhado, tira aquele cobertor aí que está no fundo do guarda-roupa. Vamos ficar todo mundo quentinho e não se esqueça dos animais. Não deixe os animais ao relento, tá bom? Vamos ter empatia aí com todo mundo, tá bom? E os animais também. 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Então fique atento aí à nossa programação, tá bom? 10 horas 13 minutos, bora lá então, embarcar na máquina do tempo, vamos lá!
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0: Já estamos na quarta-feira, hoje tem jogo de Copa do Mundo, o Brasil não tá lá, mas a gente vai secar a Argentina, meio de semana é o dia, né, nacional aí do Happy Hour, o dia de reunir os amigos, a família, né, meio de semana já. Recordando o ano de 1999, o que você tava fazendo em 1999, você se lembra? Faz tanto tempo já, né? Better Off Alone, Alice DJ.

0: Uma das músicas mais pedidas em todas as festas de flashback por aí, Girl Just Wanna Have Fun, Cyndi Lauper. Matando saudade aqui no Clássico das Pistas, que teve também Roupa Nova, Whisky a Gogô, a indicação da Marra de São João da Boa Vista, e abrindo com duas dançantes. A primeira foi Alice DJ Better Off Alone, do ano de 1999, e logo na sequência, recordando também um grande clássico com Moni, o I Don't Want Why, né? Essa música toca demais também até hoje. É isso aí, continue com a gente daqui a pouquinho, eu tô de volta aí com muito mais música pra você. 10 horas 29 minutos.
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0: Nova Clube, a cidade inteira tá ouvindo. Muito obrigado pelo carinho, viu? E o telefone não para de tocar, o WhatsApp nosso que tá bombando também. Um alô especial pro Oswaldo, Roberto Rosa, o Sidney, o Adriano Lopes, a Vera Lúcia Francis. Bom dia, Vera, tudo bem? Um alô também pra Luzia Nadon, Lucatelli, Dona Neuza, sempre ouvindo a gente, né? E quem ligou também aqui na Nova Clube pedindo uma música foi a Silvana Barbosa, né? Vamos rolar a sua música, Silvana. Rio Negro e Solimões, Na Sola da Bota. Um alô especial também pro Ney Maia ali da Vila Madruga. Tá na Clube, tá na melhor.

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2: Nova Clube é sua melhor companhia. Agora são 10 horas e 43 minutos.

0: Nova Clube, agora são 10 horas 47 minutos. Paralamas do Sucesso, Aonde Quer Que Eu Vá. A indicação da Rose Bordin. Teve também Zé Ramalho, Mistérios da Meia-Noite. Essa música foi em homenagem ao artista Rui Rezende, né? Quem se lembra, o lobisomem de rock santeiro? É ele que faleceu essa semana aí aos 88 anos de idade. E abrindo também a nossa programação aí, a nossa seleção, esse bloco, o som de Rio Negro e Solimões é na sola da bota. Daqui a pouquinho a gente tá de volta aí para encerrar com chave de ouro a nossa quarta-feira. Tá na Clube, tá na melhor.
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0: Nova Clube, agora são 10 horas e 54 minutos. Um bom dia especial para dona Ana Maria Bento da

0: notinha.
1: Nova Clube, agora são 11 horas 2 minutos. Tá aí Cássia Heller, Malandragem, fechando a nossa programação desta quarta-feira, dia 15 de julho de 2026. Quartou, né? Tô de volta amanhã por volta das 8h30. Conto com seu carinho, a sua audiência. Tá na Clube, é claro que tá na melhor. Daqui a pouquinho, Jornal da Cidade, para você ficar bem informado. Continue com a gente.
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0: Bom dia, estamos iniciando mais uma edição do seu Jornal da Cidade e hoje é quarta-feira, dia 15 de julho de 2026.
1: Isso mesmo, Rafa, metade do mês de julho já. Hoje é dia do pecuarista e dia nacional do associativismo. E falando em associativismo, hoje é aniversário do gerente da Associação Comercial, Zé Antônio Possati.
0: Parabéns para o Possati, né, que enviou uma nota para todos os associados aí da Associação Comercial de Pinhal. Estamos na estação inverno e a fase da lua é nova.
1: E vamos aos destaques da edição de hoje.
0: O SUS reitera a importância da vacinação das grávidas contra a bronquiolite.
1: Hoje é o dia do quadro de comportamento e saúde mental com a psicóloga doutora Eliana Biasoli.
0: Atenção, motoristas, está em obras aí o trecho entre o Instituto Bezerra de Menezes e a Praça Vicente de Freitas Guimarães. Muito cuidado nesse trecho, então.
1: Confira as próximas datas do calendário da coleta de resíduos de jardim.
0: Padre Fernando, da paróquia São Francisco de Assis, convida para a missa em honra a Nossa Senhora do Carmo.
1: E ainda, nesse dia do associativismo, a Associação Comercial Empresarial de Pinhal envia mensagens aos comerciantes local.
0: E a Tuga encerra então os serviços no trecho Espírito Santo do Pinhal, São João da Boa Vista, e o Davilson nos traz mais informações a respeito disso.
1: E nós vamos informar também as vagas do Pátio, a previsão do tempo e a cotação do preço do café.
0: As notícias da polícia com o Johnny Laurindo.
1: Esses e outros destaques no seu Jornal da Cidade que agora estamos iniciando.
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0: São 11 horas e 11 minutos.
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1: Bom, e nós iniciamos o nosso jornal de hoje prestando serviço. Vamos agora informar as vagas oferecidas pelo PATI.
2: Empregos. PATI Pinhal oferece as seguintes vagas para você.
8: Vamos para as vagas do PATI para o dia de hoje. Auxiliar de corte, confecção, requisitos, candidatos com experiência anterior no ramo, confecção de roupas. Ajudante de caldeireiro montador, requisitos, candidatos com experiência comprovada. Trabalhador, trabalhadora rural na produção de plantas ornamentais, requisitos, candidatos com alguma experiência em área rural para trabalhar em estufa no plantio e cuidado de plantas. Padeiro, requisitos, candidatos com experiência comprovada e disponibilidade de horários, inclusive aos finais de semana e feriados, com folgas a combinar. Operador de máquinas fixas, requisitos, candidatos com experiência anterior em máquinas industriais. Mecânico de automóveis, requisitos, candidatos com experiência anterior na manutenção de motores de veículos leves. Montador de máquinas, requisitos, candidatos com experiência e soldador MIG.
1: Bom, vamos continuar aí prestando serviço no nosso Jornal da Cidade. E o abono salarial do PIS/PASEP 2026, ano base 2024, paga até um salário mínimo de R$ 1.621,00, dependendo dos meses trabalhados. O calendário iniciou em 15 de fevereiro e segue até 15 de agosto. Todos os trabalhadores têm até 30 de dezembro de 2026 para realizar o saque. Lembrando que hoje, dia 15 de julho, está liberado o saque para quem nasceu em julho e agosto.
0: Fica então essa informação.
1: Ou melhor, para os deixa eu informar direito aqui. Eu falei o mês de junho. O mês de julho, 15 de julho, que é hoje, está liberado os saques para quem nasceu em setembro e outubro.
0: É isso, e fica o um lembrete para todos os trabalhadores aí, dando sequência ao nosso jornal, né, Davilson?
1: Vamos agora à cotação do café.
9: O preço do café arábica abre esta quarta-feira com um aumento de 1,53%, com a saca de 60 quilos negociada a R$ 1.755,35 na cidade de São Paulo. O café robusta também teve aumento de 0,75%, sendo comercializado a R$ 1.105,01. O preço do açúcar cristal apresenta aumento de 1,53% na capital de São Paulo. A saca de 50 quilos é cotada a R$ 92,11. Em Santos, houve declínio de 0,47%. E a mercadoria é negociada a R$ 106,90 na média de preço sem impostos. A saca de 60 quilos do milho, por sua vez, é vendida a R$ 64,64, após aumento de 0,03%. Os dados são do CPEA. Reportagem Viviane Oliveira.
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0: E voltamos com o nosso Jornal da Cidade. E o SUS reitera a importância da vacinação das grávidas contra a bronquiolite. Já são mais de 1 milhão de grávidas vacinadas pelo Sistema Único de Saúde. E esse vírus, ele é a principal causa de internação entre as crianças. Então vamos conferir a matéria da agência Rádio 2.
13: Mais de 1 milhão de gestantes já foram vacinadas no SUS para ajudar a proteger seus bebês contra complicações causadas pelo VSR, o vírus sincicial respiratório. Com a chegada do inverno, aumentam os casos de doenças respiratórias, incluindo as infecções causadas por esse vírus, principal responsável pela bronquiolite e por grande parte das internações de crianças pequenas. O ginecologista obstetra Eduardo Santana explica o porquê.
14: É um vírus muito comum nas sociedades. O contágio desse vírus é muito fácil por gotículas respiratórias. Então, em todos os países, ele causa infecções superiores, de vias aéreas superiores, que podem ser mais brandas. Mas aí que está o problema. Ele tem um potencial para adentrar na árvore respiratória, atingindo mais profundamente o pulmão. E a gente conhece ao longo dos anos um dos desdobramentos clássicos desse vírus, que é a bronquiolite, nas crianças pequenas. Ele ficou famoso por isso.
13: Mas o especialista destaca que há formas de prevenção oferecidas pelo SUS para proteger os bebês atualmente.
14: A gente hoje está num cenário que vai marcar a história da medicina, porque pela primeira vez o SUS pode fornecer uma vacina dada na gestante que faz essa gestante produzir anticorpos ainda grávida, passá-los para o feto, né, antes do nascimento, para que a criança já nasça protegida por esse vírus nessa fase de maior risco. Isso é um marco extraordinário na medicina, porque a gente nunca teve esta proteção. A gente tinha um número enorme de crianças no mundo internadas em UTI, muitas delas entubadas, e agora essas crianças passam a nascer protegidas. E vale lembrar uma frase que eu falo todos os dias na minha prática clínica, para as pacientes entenderem, né? Isso vale para vários imunizantes. Receber a vacina contra o vírus social respiratório não significa que o seu filho não vai ter a doença. O que a gente não quer com essa vacina é que a criança que nasceu tenha a forma grave da doença.
13: Eduardo Santana também explica como funciona a proteção contra o VSR transmitida da mãe para o bebê.
14: Quando uma criança nasce, todos os anticorpos que essa criança tem foram recebidos da mãe pelo útero. Então a natureza é tão sábia. A mãe faz um pool de anticorpos enorme, passa esses anticorpos pelo cordão umbilical, né, através da placenta, e a criança, quando nasce, ela tem uma quantidade maior de anticorpos que a própria mãe que os produziu. Então, nós estamos falando aqui de uma criança que nem consegue ter uma imunidade própria, ela depende do que vem da mãe, e nós temos um vírus que tem tropismo, né, ele tem um favorecimento por essas crianças mais novinhas. Então, a gente está numa zona de muito risco, trabalhando com uma imunidade baixa e com uma dependência de anticorpos da mãe. Então, sempre ao longo dos anos, essas crianças em todos os países do mundo, né, foram vulneráveis a esse vírus, até agora.
13: Além da vacinação, medidas simples de prevenção, como lavar as mãos com frequência, manter os ambientes ventilados e cobrir o rosto ao tossir e espirrar, ajudam a reduzir o risco de infecções respiratórias. Em caso de dúvidas, procure um médico ou vá até o posto de saúde mais próximo. Da Rádio 2, Fabiola Altran.
0: Bom, e dando sequência, ainda falando sobre a preocupação dos pais com as crianças, na edição de hoje, a psicóloga doutora Eliana Biasoli fala sobre déficit de atenção e sobre hiperatividade, que é um diagnóstico que alguns pais, né, muitos pais recebem sobre as crianças. Então, vamos conferir o que diz a doutora Eliana.
15: Olá, tudo bem? Eu sou Eliana Biasoli, psicóloga. Estarei aqui para conversar muito com vocês sobre comportamento, sobre as dúvidas, enfim, sobre o ser humano e essa complexidade e riqueza que são nós, seres humanos. Então, será um prazer estar com vocês. E hoje eu vou falar sobre um tema bem intrigante, que é o mentes inquietas. Você tem? É claro que todo mundo tem uma certa mente inquieta, né? Mas quando há um excesso, né? Isso na psicologia tem nome e sobrenome. E se chama TDAH, ou seja, déficit de atenção e hiperatividade. O que tem me chamado a atenção e o que me trouxe a vir trazer esse tema para vocês é a quantidade grande de adultos que têm me procurado com queixas muito vagas do tipo, né? Ah, eu começo uma coisa, eu não finalizo, eu sou indisciplinado, eu procrastino muito as coisas, eu me desorganizo, eu perco chave, eu deixo as coisas muito bagunçadas dentro da minha casa. Eu não consigo ler um livro que eu quero ler, mas por outro lado eu consigo focalizar muito em jogo, em coisas que eu acho interessantes, né? Enfim, aqui é interessante você notar que sempre surgem rótulos junto com as queixas, né? Que é assim, a pessoa é indisciplinada, a pessoa é voada, a pessoa é sonhadora, a pessoa é, vamos dizer, inquieta, irresponsável, né? Vem todos esses rótulos, né? Não cumpridora de regras. E não é muito inusual a pessoa perder horários, perder prazos, perder avião estando dentro do aeroporto, perder coisas que estão à frente dela, perder oportunidades de trabalho. Normalmente são pessoas também, né, que permanecem pouco tempo nas funções. Então elas ficam 6 meses, 1 ano, trabalham, se cansam, a mente voa, né, e ela já quer iniciar uma outra. Você imagina isso no relacionamento, a pessoa não consegue ficar com ninguém, né, porque é um movimento tão acelerado cerebral que ela vai acabar de mudando de parceiro frequentemente. E as pessoas me perguntam, poxa, quando que isso acontece? Então, ter o déficit de atenção não é para quem quer. A pessoa precisa ter uma genética prevalente, né? O déficit de atenção, eu quero focalizar muito bem isso daqui. Não é uma doença, é um funcionamento cerebral diferente. A pessoa tem uma questão ali no sistema dopaminérgico e no lóbulo central que a leva a funcionar de uma forma pouco usual. A pessoa raciocina, são pessoas com inteligência acima da média, né? Então, qual que é o papel do tratamento aqui? Primeira coisa, os pais devem estar muito alertas. Isso aparece ali em torno dos 7 anos de idade. É muito precoce, né? Fala, meu Deus, se meu filho tiver isso e ele tiver essa idade tão novinho, né, levar para tratamento. A quem recorrer? Ao neuropediatra ou ao neuropsiquiatra, né? E, claro, sempre monitorado por um treino cognitivo, ou seja, com acompanhamento de um psicólogo, né? Então, aqui as medidas são medicamento associado com a psicologia, né? E nós aqui, nós vamos treinar a pessoa desde cedo, a criança desde cedo, para que ela consiga hiperfocar, porque eles conseguem, tá? Quem é normal, que não tem o déficit de atenção, a pessoa não consegue hiperfocar em uma atividade, né? Já quem tem o déficit de atenção, se você orienta, se os pais estão alertos, ou mesmo o adulto, mesmo que tardiamente, ele passa por um processo de orientação e ele descobre o que ele gosta, aí ele vai ter a capacidade de hiperfocar, que é uma coisa violenta, que outras pessoas não conseguiriam. Talvez o Einstein tivesse, eu tô brincando, não faço ideia, tá? Esse transtorno ativado, porque você nota, quando ele hiperfoca ali para desenvolver toda a teoria, outra pessoa talvez não conseguiria fazer isso, a pessoa ficaria, ela desistiria facilmente. Esse homem, você falou que ele desiste. Então, ele desiste de coisas usuais, mas quando ele pega algo que ele gosta muito, aí ele tem uma capacidade de hiperfocar que quem não tem o déficit não tem. Agora, o outro polo do déficit de atenção é a questão da impulsividade. Tem a hiperatividade motora, você está vendo? É complexo isso, né? Então, são pessoas inquietas, pessoas que não conseguem descansar, o sono é curtinho, na escola dá trabalho, a criança, né? E tem um ponto aqui da questão da impulsividade. Você sabe o que é impulsividade? É o que muitas vezes você faz, eu faço, todo mundo faz. É agir antes de pensar. Só que nós fazemos isso moderadamente. Quem tem a impulsividade ativada faz isso com frequência, uma forma crônica, né? E muitas vezes com consequências muito danosas, né, para si próprio. Aqui o cuidado que há que se ter é que caso a criança e os pais não estejam alertas a isso, aqui como a impulsividade é muito forte, a criança pode ali se envolver com drogas, adições, bebida, enfim. Aqui já é um outro universo muito danoso. E aqui é fundamental atuar e levar para tratamento, gente, né? O tratamento psicológico não é coisa para gente louca, é coisa para gente sábia. E que sabe que quanto antes a gente atua, melhor a capacidade de melhoria e de prognóstico daquela questão que está ativada. Caso não seja tratada a questão da impulsividade, no futuro a pessoa pode vir a ter o TOD, que não é aquilo que você coloca no leite. Engraçadinha eu, né? O TOD é o transtorno positivo desafiador. Isso é muito grave, né? Então a pessoa, ela acaba, em função da hiperatividade e da impulsividade, desafiando e se opondo a regras que não pode desafiar e nem se opor. Mas isso é assunto para um outro vídeo, tá bem? Eu espero ter te mostrado alguns traços e algumas coisas bem relevantes que você deve estar alerta. Ah, mas e se eu sou adulto, meus pais não viram que eu tinha isso lá na infância? Começa a tratar agora. É, começa a tratar agora numa linha que vai te ajudar a ter o treino cognitivo. Com autodisciplina, você pode mudar muito a sua vida e conseguir ter um funcionamento bacana e, mais que isso, ser brilhante. Eu vejo casos aqui onde eu faço a intervenção, a pessoa estava bem avoada, que é, infelizmente, é típico, né, desse tipo de funcionamento cerebral, ela consegue focar e ter um resultado muito interessante na vida como um todo. Tá bem? Espero ter contribuído. Obrigada e até um próximo. Tchau, tchau.
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17: Olá, muito bom dia, amigos da Pinhal Rádio Clube.
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17: Tempo fica mais seco durante esta quarta-feira em todo o interior paulista, com índices abaixo até dos 30%, chegando aos 20%, 18%, 15% nos extremos noroeste e norte do estado de São Paulo, também na região oeste. A perspectiva é de tempo muito seco nos próximos dias. O frio da madrugada diminuiu um pouco, mas ainda muito sentido pela ação dos ventos frios, que nas ruas dão sensação maior de frio. As temperaturas sobem um pouco mais hoje em todo o estado de São Paulo, alcançando 24 graus em Presidente Prudente, 25 em Araçatuba, São José do Rio Preto 26, 24 a 25 graus em Ribeirão Preto, 23 a 24 em Araras e Casabranca, 24 graus em Espírito Santo do Pinhal, Campinas e Sorocaba com 22 a 23, 20 a 21 na capital e na Grande São Paulo, 20 graus no Vale do Ribeira, 18 a 20 no litoral, 21 a 22 no litoral norte e no Vale do Paraíba. Temperaturas em Barra Bonita, Bauru e Jaú de 23 a 24 graus. Mesma situação em Marília, Lins, Ourinhos, Assis e todo o Vale do Paranapanema. Tempo frio, seco em todo o estado até o final de semana, com temperaturas subindo e no interior do estado passando dos 28, chegando quase aos 30 graus com muita facilidade nas regiões centrais do oeste, norte, noroeste e também na divisa com o Paraná. Tempo mais quente e seco em todo o estado no final de semana. Tempo de instabilidade forte no Rio Grande do Sul a partir de amanhã e principalmente de sexta-feira em diante, com o risco de tempestades. Por aqui, continua tudo igual e o calor vai prevalecer no final de semana durante as tardes. Não esquecendo que durante as noites e madrugadas e no amanhecer, ainda haverá sensação de frio para agasalhos e cobertores. 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
1: Bom, temperatura nos estúdios da Pinhal Rádio Clube na marca dos 17 graus. Hoje de manhã, Rafaela, às 6 da manhã, Pinhal marcava 10 graus.
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0: 11:33.
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1: Bom, vamos dar sequência ao nosso Jornal da Cidade hoje. E nós voltamos com o nosso jornal trazendo um informe para os motoristas. Atenção, motoristas, está em obra o trecho entre o Instituto Bezerra de Menezes e a Praça Vicente de Freitas Guimarães. O programa Asfalto Novo continua avançando em Espírito Santo do Pinhal. Hoje tem início serviços de recapeamento nas ruas Teixeira Rios e Coronel Armando Vergueiro, levando mais segurança, mobilidade e qualidade para quem circula na região. Durante a execução das obras, no trecho entre o Instituto Bezerra de Menezes e a Praça Vicente Freitas Guimarães, pede-se aos motoristas e pedestres que reduzam velocidade, respeitem a sinalização e redobrem a atenção. O que está acontecendo? A prefeita de Pinhal está asfaltando a rua que passa em frente ao hospital, vai até lá em cima, na Praça de Albertina. Então vai recapear essa rua inteirinha. Então por que que nós estamos avisando pela rádio? Para as pessoas que forem no hospital, forem nos laboratórios, não estacionarem seus carros por ali, porque vai atrapalhar essa obra da Prefeitura Municipal. Então a gente não tem previsão de quantos dias vai demorar, acredito que uns 2-3 dias, porque é recapeamento daquela rua lá.
0: Bom, e dando sequência, Davilson, e também trazendo um informe aqui para as pessoas, relembrando as datas, então, da coleta de resíduos de jardim. E hoje, dia 15, o caminhão, então, está passando no Jardim Nova Pinhal, na Vila Celina, na Vila Moreira, no Jardim Bela Vista, na Vila Moscone e na Vila Roseli. No dia 20, o caminhão passa pelo Jardim Áurea, Jardim Vista Alegre, Jardim Vitória e Jardim Monte Alegre. No dia 22, no Paulo Klinger Costa, no Jardim Espírito Santo, na Vila Madruga e no Parque do Lago. E lembrando que dia 17 o caminhão passa então no centro da cidade.
1: E dando sequência ao nosso jornal, vamos falar agora sobre o dia do associativismo. Lembrando que amanhã sobre associativismo vamos falar da associação comercial, e lembrando também que amanhã é dia do comerciante. Mas sobre o dia do associativismo, que é comemorado no dia 15 de julho, que é hoje, a Associação Comercial Empresarial de Pinhal envia mensagens aos comerciantes locais. Vamos agora trazer a nota enviada pelo gerente José Antônio Possati.
0: Dia 15 de julho, dia do associativismo, há 215 anos, a fundação da Associação Comercial da Bahia plantava semente de um movimento que transformaria o desenvolvimento do Brasil, o associativismo. Unir forças, compartilhar desafios e construir soluções coletivas. Esse é o princípio que segue tão atual quanto naquele 1811.
1: A Associação Comercial Empresarial de Pinhal carrega essa mesma chama há 54 anos. São mais de 5 décadas trabalhando lado a lado com empreendedores, fortalecendo o comércio local, defendendo interesses comuns e gerando oportunidades que nenhum esforço isolado seria capaz de alcançar.
0: O associativismo não é apenas sobre união, é sobre um propósito compartilhado. E a história da Associação Comercial e Empresarial de Pinhal prova que quando uma comunidade se organiza, o desenvolvimento acontece.
1: Bom, e eu queria saudar a todos os fundadores da Associação Comercial há 50 anos atrás, seu Hélio Vergueiro Leite, seu Luciano Passarelli e muitos outros, seu João Noronha, muitos outros que já se foram, eles empreenderam e abriram a Associação Comercial há mais de 50 anos. E queremos parabenizar também a todos os ex-diretores e atual diretores e presidente da Associação Comercial.
0: E mais uma vez, lembrando então, um feliz aniversário para o José Antônio Possati, que nos enviou essa nota e que faz aniversário no dia do associativismo. Bom, vamos agora para a religião?
7: Religião.
0: E vamos agora à programação religiosa da nossa cidade. O padre Fernando, da paróquia São Francisco de Assis, convida para a missa em honra a Nossa Senhora do Carmo, que será celebrada hoje, e também faz um convite especial para o sábado. Vamos conferir a mensagem dele para todos os nossos ouvintes. Bom dia, padre Fernando.
5: Bom dia, Rafaela. Bom dia, queridos ouvintes da Rádio Clube de Pinhal. Aqui quem fala é o padre Fernando Garço, aqui da paróquia São Francisco de Assis. Passando aqui hoje para convidá-los. Hoje, nesse dia 15 de julho, às 19h30, nós teremos aqui na paróquia uma missa em honra à Nossa Senhora do Carmo. Eu irei abençoar os escapulários e também farei a imposição do Santo Escapulário. Você que é devoto de Nossa Senhora, você que usa o escapulário de Nossa Senhora, venha para a missa, traga seu escapulário e receba a bênção e a imposição deste maravilhoso sacramental. Também convido a todos para no sábado, às 4 horas da manhã, teremos aqui o Rosário da Madrugada. Vamos rezar o Rosário de Nossa Senhora e depois, às 6h30 da manhã, encerraremos com a missa. Venha participar conosco, será uma alegria te receber aqui em nossa paróquia. Desejo a todos um bom dia, uma quarta-feira abençoada para todos.
1: Bom, aí com essa mensagem aí do padre Fernando, lá da paróquia São Francisco, nós encerramos o nosso noticiário religioso e vamos agora à participação do ouvinte. Há dias atrás recebemos aí 2 participações do ouvinte indagando dos serviços públicos, 2 serviços. Um deles era a respeito de cães soltos na rua, que a Rafaela já respondeu a essa ouvinte no jornal de ontem. E hoje vamos responder a um ouvinte que nos indagou a respeito da paralisação da linha de ônibus que liga Espírito Santo do Pinhal à Sonora da Boa Vista, uma linha intermunicipal. Então, para dar resposta, eu procurei o responsável pela empresa Tuga, que é a empresa que faz que tem essa concessão desta linha, e ele vai falar com a gente agora. Então, eu quero entrar em contato com o senhor Marcos Ocanha, que é diretor da empresa Tuga Transportes, que além de outros serviços, tem também concessão da linha intermunicipal Pinhal-São João. Bom dia, Marcos. Alguns dos nossos ouvintes querem saber se é verdade o fim da linha Pinhal-São João e se procede por que isso vai acontecer.
21: Boa tarde, Davilson. Boa tarde aos ouvintes da rádio aí. Aqui é o Marco da Tuga. Sobre o questionamento da população sobre a paralisação da linha de Pinhal a São João, eu venho informar aqui que sim, a gente fez um pedido de paralisação junto à Artesp. Essa é uma linha estadual, uma linha que o governo do estado que concede, que fiscaliza. Portanto, a gente tem que fazer esse pedido para o estado. O porquê da gente parar a linha é bem simples e, infelizmente, é o que tem acontecido não só na nossa região, como no estado e no país como um todo. O número de passageiros desde a pandemia vem caindo muito e a gente não conseguiu trazer esses passageiros de volta. Então, a gente tem rodado a linha com um déficit muito grande, um prejuízo alto e que a empresa não consegue mais suportar. Então a gente fez um pedido de paralisação de 180 dias para a Artesp, faz parte do procedimento avisar a população. Então a gente está nos trâmites com eles e assim que tiver uma posição de data, a empresa vai entrar em contato com a população e avisá-los. Então, infelizmente, essa é a notícia. A empresa está à disposição para qualquer esclarecimento. A população tem ligado aqui na empresa, a gente tem conversado com eles e com vereadores e com todo mundo para explicar essa situação. Tá joia? Mas eu estou à disposição aqui. Obrigado.
1: Bom, obrigado então, Marcos Ocanha. Os nossos ouvintes ouviram. Eu acho que merece aqui a gente fazer um breve comentário a respeito disso. Conforme ele falou, ele vai comunicar à população no dia e hora que isso vai acontecer, essa paralisação e por quanto tempo que vai ser. E diz também que está entrando em contato com vereadores e prefeito municipal. Então é o seguinte, eu acho que os nossos ouvintes que utilizam esse serviço têm todo o direito de fazer essa reclamação e solicitar aos órgãos públicos e também à empresa que dê sequência a esse trabalho, porque afinal de contas, se tem uma pessoa que tem que visitar um parente ou tem que fazer alguma coisa em São João ou vice-versa, ele tem direito de ter um transporte coletivo, transporte menos oneroso, como por exemplo um Uber, né? O Uber é mais caro para levar um carro só, tal. Então eu não sei se pode acontecer, já que é uma concessão da Artesp, este serviço público, que a Artesp deu a concessão para a Tuga, se pode tentar dar essa concessão para uma outra empresa de ônibus. Ou até então uma van, por que não uma van? 10, 12 pessoas fazendo essa ligação aí duas ou três vezes por dia. Então fica aí a nossa sugestão e fica aí também aí, nós vamos procurar, viu, Rafael? Vamos procurar aí as autoridades do Pinhal, tanto os vereadores como o prefeito municipal, para saber se eles podem interceder nesse problema, porque afinal de contas, esta ligação entre Pinhal, São João, Pinhal Andradas, Pinhal Jacutinga, são viagens, trajeto de ônibus, que são feitos via ônibus, eu acho que mais de 100 anos atrás já faz isso. Então vamos saber por quê. Ele já falou porque vai parar, que está dando prejuízo, tá? Ele acabou de falar agora o diretor da empresa de ônibus e tal aí. Então vamos ver se tem uma outra empresa que faz serviço mais em conta e se continua esse serviço para a nossa comunidade. Ele se compromete aqui a ir procurar informações com vereadores e prefeitos para saber se tem mais uma solução para resolver com relação a esse problema da nossa cidade.
0: Exatamente, a Pinhal Rádio Clube continuará, então, trazendo esse assunto aqui para os nossos ouvintes à medida que tenhamos aí atualizações. E dando sequência ao nosso Jornal da Cidade, vamos agora a um breve intervalo comercial e já já retornamos aqui com as notícias.
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0: São 11 horas e 46 minutos.
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Muito bem, espaço aberto para as informações da polícia, os fatos que marcam o dia a dia de Espírito Santo, do Pinhal e região. Muito obrigado pelo carinho da sua audiência e pela licença que você nos concede para chegarmos até a sua casa, o seu trabalho, enfim, levarmos até você as principais informações da polícia. São 11 horas mais 48 minutos, 11h48. Deixa eu dizer uma coisa aqui, revoltante inclusive. A chamar a atenção dos moradores do Hélio Vegueiro Leite, Diva Sarcinelli, Jardim Brasil, São Manuel. Você acredita que nós temos lá a nossa unidade de saúde? E essa madrugada, por volta de 5 e pouco da manhã, duas pessoas invadiram lá o local, quebraram um dos vidros e entraram na unidade de saúde, quebraram todo o sistema lá de alarme e tal, quebraram vidros, danificaram, dá pra ver que é maldade, né? Danificaram a tela de um computador, né, da unidade de saúde. O alarme disparou, obviamente, eles conseguiram chegar rapidamente, levaram um tablet, né, mas não conseguiram levar outros objetos da unidade de saúde. Inclusive, as duas pessoas já estão identificadas, a polícia está à procura, a Guarda Civil Municipal. Mas o que eu quero fazer um parênteses aqui é o seguinte: é um equipamento público para servir a população. Inclusive, essas duas pessoas, pelas informações que nós obtivemos lá com a equipe, estiveram ontem na unidade à procura de atendimento médico, né? E lá quebraram vidros, danificaram a tela do computador. Né? Hoje de manhã foi um transtorno porque não conseguiam, a equipe não conseguia trabalhar. Então, o que eu quero chamar a atenção com isso? Que é um equipamento público de uso da população. Então, a população pode nos ajudar a cuidar disso. Não é só a unidade de saúde, não, a escola, em todo o equipamento público. Então, se você perceber qualquer movimentação, próxima unidade escolar, posto de saúde, ver alguma pessoa danificando alguma coisa pública, eu não tenho nada com isso. Não. Acione a Guarda Municipal, acione a Polícia Militar para tomar as devidas providências, porque é crime. O dano ao patrimônio público é crime. E na questão da saúde, ainda mais grave. Pense bem que a pessoa, não sei se é o que tem na cabeça, com muita sinceridade, né? Que acha que vai danificar, que ele vai prejudicar a outra. Não, tá prejudicando a ele mesmo. Então fica aqui o repúdio, né? Nessa questão, se você tiver informações, inclusive se chegou aí para te vender, ó, vender um equipamento, vender um celular, vender alguma coisa, saiba, né, cuidado, porque se você comprar objeto, produto de crime, você também passa a ser criminoso, né, receptação é crime, né, daí depois chega na delegacia, quanto que é o que vale isso aqui, vale R$1.000, comprei por 100, tô achando que tô levando vantagem, então cuidado. Então você tem que ajudar a coibir essa marginalidade. Essa é a grande realidade. Então se alguém chegar para vender, se alguém comentou com você, você ficou sabendo, denuncie, né? A polícia está atenta, a guarda municipal está em cima. Repito, as duas pessoas já conseguiram identificar, né? E eu tenho certeza que a Guarda Civil Municipal aí, Polícia Militar, vão conseguir esclarecer aí esse ponto. Eu quero chamar a atenção para esse absurdo, né? Que é danificar algo que é de uso coletivo, que é da própria população, e vai prejudicar, eu repito, a pessoa esteve lá ontem, pelas informações que obtivemos, à procura de atendimento médico. E daí vai fazer uma palhaçada dessa, uma canalice dessa, covardia, né? Com equipamento de saúde público de uso das pessoas, né? Desculpa aí o desabafo, mas é a grande realidade. 11 horas e 52 minutos, 11h52. Seguindo com as informações da polícia, os fatos que marcam o dia a dia de Espírito Santo do Pinhal, é o seguinte, deixa eu falar aqui com respeito aos golpes, né? Muitas pessoas aí recebendo ligações, né? Principalmente passando por agência bancária, a pessoa recebe uma ligação, fala, aqui é da agência bancária tal, estou precisando fazer a prova de vida, né? Precisa fazer, atualizar o seu cadastro e não sei o quê. Cuidado, gente, não passe informações por telefone a ninguém, né?
a ninguém. Esses dias, eu não sei se eu já comentei aqui, eu acho que foi na semana passada, o Alexandre, eu tentaram aplicar um golpe, né? É, ligaram para mim, dizendo que era do banco tal, precisava atualizar um cadastro, que não sei o quê, se eu teria como acessar a conta da chave J, que não sei das quantas, né? E daí, obviamente, que eu não caí na conversa desses marginais, então, mas tem gente que cai, né? Vai atualizar, não caia nessa conversa, gente. Não caia nessa conversa, oriente bem aí os seus familiares a não cair, né? Não passar informações ou dados neste sentido, tá certo? São 11 horas e 54 minutos. 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São 11 horas e 54 minutos. 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

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Vamos lá aqui, o que tem aqui? Tem aqui o... pessoal que está acompanhando nosso programa, agradecer o carinho da audiência de cada um de vocês. Bom, 11 horas e 56 minutos, um abraço a todos e até amanhã, até lá.

0: Muito bem, e após aí as notícias policiais, e antes do encerramento do nosso jornal, nós recebemos aqui uma ligação da nossa ouvinte, a Vera Lúcia da Silva, que informou, né, que na sua rua, na Antônio Carlos Fenólio, há muito mau cheiro aí de esgoto e que ela já procurou a assistência da Sabesp e não teve aí um bom retorno de atendimento da empresa. Portanto, vamos agilizar aí, Sabesp, se quiser trazer a resposta, a gente fica aqui a postos, né, para receber a resposta da empresa, da Sabesp, mas essa nossa ouvinte está informando, então, que na Antônio Carlos Fenólio o mau cheiro é grande, está com problema de esgoto e a Sabesp ainda não resolveu, fica, então, essa participação de ouvinte. E falando de participação de ouvinte, eu gostaria de convidar a todos para participarem, né, mandando aí suas dúvidas, as principais aí dúvidas sobre previdência social, sobre aposentadoria, porque neste sábado teremos aqui a presença da doutora Isabela Vieira Antônio, que é advogada previdenciarista, e ela vai nos falar aí sobre algumas mudanças de biometria, de atendimento aí do INSS, e aqueles que tiverem dúvidas sobre aposentadoria, podem enviar aqui para a gente, que a gente vai juntar tudo isso no sábado, trazer para a doutora responder. Então, fica aqui o convite para participarem comigo também no Jornal Especial de Sábado. Dito isso, nós vamos agora chegando ao fim do nosso jornal. Padre Adilson já está a postos aqui para começar o Evangelho e Vida, então continuem conosco. Hoje a apresentação foi por mim e pelo Davilson Salles, reportagem também por mim e pelo Davilson, reportagem policial pelo Johnny Laurindo, na sonoplastia o DJ Alexandre Paganini, direção de jornalismo por mim, Rafaela Bianchini, a direção geral, é claro, de Davilson Salles. Nós retornamos amanhã para mais uma edição do nosso jornal. Eu desejo uma linda tarde a todos. Até a próxima.
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Louvado seja nosso Senhor Jesus Cristo, para sempre seja louvado. Glória ao Pai, ao Filho e ao Espírito Santo, como era no princípio, agora e sempre. Amém. Pelo sinal da Santa Cruz, livrai-nos Deus nosso Senhor dos nossos inimigos, em nome do Pai, do Filho e do Espírito Santo. Amém. Boa tarde, povo de Deus. Mais uma vez estamos aqui na tua vida, na tua casa, no teu carro, na tua roça, na tua empresa, levando palavra, palavra de Deus, palavra de transformação, palavra de conversão. Tantas coisas Jesus nos ensinou, e os mais sábios da terra não tiveram a sabedoria e nem as condições de compreender o que ele ensinava. Mas os humildes, as pessoas pequenas, as pessoas de coração simples, as pessoas que não trazem em si o orgulho, conseguiram compreender todas as coisas. E essa sabedoria que vem do Altíssimo cai como uma luva em seus corações, como uma perfeição em seus corações, e transforma tantas realidades. Quantas pessoas humildes que não tinham nada, mas no entanto faziam tudo. Tem tantos que têm tudo e não fazem nada. Pois é, é isso que precisamos acordar a nossa realidade, acordar nosso coração. Tudo o que temos e somos foi feito por Deus e dado por Deus para que possamos produzir coisas boas e edificar coisas boas. Então a sabedoria que vem de Deus é para os humildes, é aqueles que têm o coração livre, para aqueles que sabem viver a presença de Deus transformador. Vamos rezar e vamos colocar nossas intenções diante de Deus nosso Senhor. O anjo do Senhor anunciou a Maria e ela concebeu do Espírito Santo. Ave Maria, cheia de graça, o Senhor é convosco. Bendita sois vós entre as mulheres e bendito é o fruto do vosso ventre, Jesus. Santa Maria, Mãe de Deus, rogai por nós, pecadores, agora e na hora de nossa morte. Amém. Eis aqui a serva do Senhor, faça-se em mim segundo a vossa palavra. Ave Maria, cheia de graça, o Senhor é convosco. Bendita sois vós entre as mulheres, e bendito é o fruto do vosso ventre, Jesus. Santa Maria, Mãe de Deus, rogai por nós, pecadores, agora e na hora de nossa morte. Amém. E a palavra de Deus se fez carne e habitou entre nós. Ave Maria, cheia de graça, o Senhor é convosco. Bendita sois vós entre as mulheres, e bendito é o fruto do vosso ventre, Jesus. Santa Maria, Mãe de Deus, rogai por nós, pecadores, agora e na hora de nossa morte. Amém. Rogai por nós, Santa Mãe de Deus, para que sejamos dignos das promessas de Cristo. Oremos. Infundi, Senhor, vos rogamos a vossa graça em nossos corações, para que, conhecendo pela anunciação do anjo a encarnação de Jesus Cristo, vosso Filho, cheguemos por sua paixão e morte na cruz, à glória da ressurreição. Pelo mesmo Cristo que é Senhor nosso. Amém. Muito bem, irmãos e irmãs, vamos ouvir a palavra de Deus, o que o Senhor nos fala. O Senhor esteja convosco, Ele está no meio de nós. O Evangelho é de Jesus Cristo, narrado por Mateus. Glória a vós, Senhor. Naquele tempo, Jesus pôs-se a dizer: Eu te louvo, ó Pai, Senhor do céu e da terra, porque escondeste essas coisas aos sábios e entendidos e as revelaste aos pequeninos. Sim, Pai, porque assim foi do teu agrado. Tudo o que me foi entregue por meu Pai, e ninguém conhece o Filho senão o Pai, e ninguém conhece o Pai senão o Filho, e aquele a quem o Filho quiser revelar. Palavra da salvação, glória a vós, Senhor. Jesus tem a missão de trazer a boa nova à humanidade, um evangelho de vida, um evangelho de transformação. Jesus vem trazer a conversão a todos os corações. Mas temos que entender também que ele vem trazer essa novidade do Pai. Tudo que Jesus fala, ele recebeu do Pai. Tudo que ele revela sobre o Pai. Tudo que ele coloca para a humanidade é o projeto de amor do Pai para a humanidade, que é Deus, com o Filho e o Espírito Santo. Então, quer dizer, ele vem revelar esse mistério do conhecimento do Pai. Mas ele diz que toda a sabedoria que foi dada, todo o conhecimento que foi dado, só os humildes conseguem entender, só os pequeninos conseguem compreender. A gente pode olhar como pequenino um exemplo bem simples: Madre Teresa de Calcutá, Irmã Dulce. Ora, pessoas tão pequenas, literalmente pequenas,
tanto na estatura quanto na riqueza financeira, né? Tão pequenas, e elas fizeram tanto, e fizeram mover o mundo com a sua simplicidade, mover o mundo com a sua pequenez. Você olha São Francisco de Assis, tão pequeno, e no entanto também moveu a igreja inteira para compreender os mistérios de Deus. Até aquele que era o maior, que era o Papa, se colocou aos seus pés, reconhecendo a grandiosidade daquilo que Jesus estava fazendo na vida de um homem simples, descalço, com roupas surradas e tudo mais. Então, quer dizer, ora, a sabedoria de Deus vem para enganar os supostos sábios, os supostos grandes, os supostos cheios de conhecimento, para mostrar a grandiosidade de ser pequeno, a grandiosidade de ser humilde. Quanto menor nós formos, maior seremos. Quem se humilha será exaltado, e quem se exalta será humilhado. Então a grandeza está em servir o Senhor, a grandeza está em se colocar à disposição do Senhor, a grandeza está em se colocar como menor de todos, não como maior. E o Senhor é aquele que nos resgata e nos mostra esse novo caminho, um caminho de salvação, um caminho de conversão. É preciso entender essa conversão, é preciso entender essa transformação do coração. Só o Senhor nos proporciona tamanha grandeza, e ser grande para Deus é se colocar à disposição. Lembra lá no, na passagem da Santa Ceia, Jesus lavou os pés dos discípulos. Ele que é mestre e Senhor, lava os pés. E ele ensina para os discípulos que é necessário ser grande na humildade, ser grande na simplicidade, ser grande no despojamento. A hora que ostentamos nosso orgulho, achamos que somos os donos da verdade, que somos os bons da boca, que nós somos bons em tudo, nós caímos do cavalo, porque não entendemos nada da verdade de nosso Senhor Jesus Cristo. Então precisamos aprender a grandiosidade da humildade. Vamos ouvir uma música e já voltamos.

Muito bem, povo de Deus, o justo vive da fé. É isso aí, carta de São Paulo aos Romanos. Muito bem, temos que aprender a humildade e viver das coisas de Deus com muita simplicidade e com o coração despojado. Ora, precisamos aprender a amar como Jesus amou, servir como Jesus serviu, acolher como Jesus acolheu, sem os nossos excessos de regras, sem os nossos excessos de normas, sem os nossos excessos, que às vezes, em vez de acolher, afasta, em vez de congregar e santificar, destrói vidas e tudo mais. Às vezes, a regra que devemos seguir é o amor, que acolhe e leva à conversão e à transformação. É isso aí. Muito bem, quero lembrar os recadinhos. Hoje nós temos Santa Missa lá na capelinha de Nossa Senhora das Dores, na capelinha do Barão, às 19 horas, tá bom? Quem quiser participar da missa, vá lá, com friozinho, sem friozinho, tamo lá, tá bom? E também, final de semana, nós teremos quermesse, sexta, sábado, domingo, mais um final de semana de quermesse em louvor a São Pantaleão. São 98 anos de festividades espirituais e materiais lá na São Pantaleão. Vamos participar com alegria, tá bom? E no sábado começa a novena em louvor a São Pantaleão, às 19h30 na Capela de São Pantaleão. Todo mundo é convidado a participar da novena, pedindo uma graça importante para a tua vida, né? Então, aqueles que têm a doença, desenvolveram o câncer, pedem a graça, aqueles que têm tuberculose, aqueles que têm doenças venéreas, aqueles que, as mulheres parturientes ou que estão com dificuldade de engravidar, aqueles que sofrem com picadas de animais, peçonhentos, enfim, tantas coisas podemos pedir, só pedir com fé. Padre, eu tenho outras doenças, posso pedir? Pode, confia e espera no Senhor, é Deus que dá todas as coisas pela intercessão poderosa de São Pantaleão, tá bom? Então eu te espero lá para a novena e participar todos os dias da novena. No dia 27, na segunda-feira, é dia de São Pantaleão. Às 3 horas da tarde, teremos a missa dos doentes, aonde eu daria a unção dos enfermos para os doentes, né, com a oração de cura e libertação. E às 19h30 horas, teremos a procissão e a missa. A procissão saindo lá da capelinha de Nossa Senhora das Dores até a São Pantaleão. Tá bom? Vamos participar com alegria dessas festividades em louvor a São Pantaleão. Vamos pedir a bênção de Deus para a nossa vida. O Senhor esteja convosco, Ele está no meio de nós. Abençoe, Senhor, essa vossa criatura água, e todos aqueles que beberem dessa água obtêm a saúde do corpo, da alma, alegria, o coração, a perseverança na fé. Retirem seus anjos maus e venham os anjos portadores da paz. Desapareça desses corações, dessas vidas, todo mal. Manifesta, Senhor, o poder do vosso santo nome. Manifesta, Senhor, o poder do vosso santo nome. Que pela intercessão de Nossa Senhora Aparecida, Beato Padre Donizete, possa vos abençoar com a bênção da saúde e da prosperidade. Do Pai, do Filho e do Espírito Santo. Amém. Uma santa tarde. Muito obrigado pela tua audiência e até amanhã, se Deus quiser.

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4: Meio-dia e 30 minutos.
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1: Meio-dia e 33 minutos.

0: Carinhosamente, boa tarde, Espírito Santo do Pinhal. Estamos chegando aqui na Nova Clube com o Alô Pinhal. Aqui você curte o melhor do flashback nacional e internacional.
1: Na técnica de som do Alô Pinhal, né, na nossa sonoplastia, tem o Diego Perina. Apresentação e seleção musical é minha, Maurício Cristiano. Que todos tenham uma excelente tarde musical e recordações, porque recordar é viver. Começando aqui mais um Alô Pinhal pela Pinhal Rádio Clube, da 102,1 FM.
0: Boa tarde pra você!

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8: Vamos para as vagas do PAT para o dia de hoje. Auxiliar de corte, confecção, requisitos, candidatos com experiência anterior no ramo, confecção de roupas, ajudante de caldeireiro.

0: Contador, requisitos, candidatos com experiência comprovada. Trabalhador, trabalhadora rural na produção de plantas ornamentais. Requisitos, candidatos com alguma experiência em área rural para trabalhar em estufa no plantio e cuidado de plantas. Padeiro, requisitos, candidatos com experiência comprovada e disponibilidade de horários, inclusive aos finais de semana e feriados, com folgas a combinar.
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15: 14 horas e 4 minutos.
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0: Bem, vocês ficam agora com a palavra amiga, momento ecumênico do Alô Pinhal. Como é bom sentir o prazer do dever bem feito. Fiquem com Deus. Uma boa tarde a todos. Amanhã tem mais Alô Pinhal logo após Evangelho e Vida. Fui!
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Boa tarde, ouvintes da Nova Clube do programa Alô Pinhal. Chegou a hora da palavra amiga. Vamos formar a nossa grande corrente de fé ecumênica. É o momento da palavra amiga. É o momento em que católicos, espíritas, evangélicos, enfim, todas as pessoas de todas as raças e credos que se unem como filhos de Deus que são e pedem ao Pai as bênçãos da compreensão, do entendimento, da tolerância e do amor. Esse é o momento em que as pessoas de fé enchem seus copos de água, sabendo que essa água, que é a fonte da vida durante a oração, será fluidificada e há de se transformar num remédio para os males do corpo e da alma. Porque disse Jesus: onde estiverem duas ou mais pessoas reunidas no meu nome, lá eu estarei. Neste momento, Senhor, permita que os mensageiros de Deus estejam fluidificando a água na casa de cada um dos nossos ouvintes, nos hospitais. Esteja ela num copo, numa caneca ou mesmo numa garrafa. Permita que os vossos mensageiros possam depositar nessa água uma gotinha de luz, capaz de curar o sofrimento, a angústia e diminuir a dor. Sabemos, Jesus, que a verdadeira vida é a espiritual e que algumas doenças, porque resultantes da lei da causa e do efeito, ainda não podem ser curadas nesta existência. Senhor, dê a cada um de nós a capacidade para mudar aquilo que for possível de ser mudado, e a resignação para compreendermos o que não pode ser, e a sabedoria necessária para distinguirmos um do outro. Afinal, se o seu corpo padece, é para que o espírito imortal deixe na terra suas dificuldades e prossiga em melhores condições para a vida eterna. Senhor, dê a todos sem exceção a certeza de que se estamos juntos nesta jornada é para alcançarmos melhor a vida espiritual, onde um dia estaremos todos dando cumprimento à promessa vossa, longe de todas as doenças e da morte, porquanto todas essas coisas já serão passadas. E você sabe, na medida que o ser humano vai avançando através do seu conhecimento, através da sabedoria, ele vai aprimorando toda a sua gama de conhecimentos e, conclusivamente, também de medicamentos. E daí as curas vão acontecendo. Uma ou outra pode acontecer, sim, através da oração, através da sua capacidade de receber essa cura. Não é pensar que alguém vai fazer assim com o dedo e, de repente, de uma hora para outra, vai resolver o problema. Não é assim, mas depende de ter a competência para se obter essa cura. Agora, você não pode deixar de acreditar, não pode deixar de pedir, porque, afinal de contas, nem sempre a gente obtém tudo aquilo que se pede a Deus. Mas o importante é saber que existe essa competência, que existe essa capacidade. É preciso só acreditar e ter fé.

Deus nosso Pai, que sois todo poder e bondade, dai a força àquele que passa pela provação, dai a luz àquele que procura pela verdade, põe no coração do homem a compaixão e a verdade. Deus, dai ao viajante a estrela guia, ao aflito a consolação e ao doente o repouso e a cura, se possível for. Senhor, que vossa bondade se estenda sobre tudo que criaste. Piedade, Senhor, para aqueles que vos não conhecem. Esperança para aqueles que sofrem. Que vossa bondade permita aos espíritos consoladores derramarem por toda parte a paz, a esperança e a fé. Deus, um raio, uma faísca do vosso amor pode iluminar a terra. Deixai-nos beber das fontes de vossa bondade fecunda e infinita, e todas as nossas lágrimas secarão, todas as nossas dores se acalmarão. Um só coração, um só pensamento subirá até vós como um grito de reconhecimento e amor. Como Moisés sobre a montanha, nós vos esperamos com os braços abertos. Ó bondade, ó beleza, ó perfeição. E queremos de alguma forma merecer a vossa misericórdia. Deus, dai-nos a força para ajudarmos no progresso a fim de subirmos até vós. Dai-nos a caridade pura. Dai-nos a fé e a razão. E finalmente, Senhor, dai-nos a simplicidade que fará das nossas almas o espelho onde se deve refletir somente a vossa santa imagem.

Pai nosso que estais nos céus, santificado seja o vosso nome, venha a nós o vosso reino, seja feita a vossa vontade, assim na terra como no céu. O pão nosso de cada dia nos dai hoje, perdoai as nossas ofensas, assim como nós perdoamos aqueles que nos ofenderam. Mas não nos deixeis cair em tentação, mas livrai-nos de todo mal, porque teu é o poder, e tu, Senhor, é a glória por todos os séculos e séculos. Amém.

Sonhei que tinha marcado uma entrevista com Deus. Entre, falou Deus. Então você gostaria de me entrevistar? Se tiver um tempinho, disse eu. Deus sorriu e falou: meu tempo é eterno, suficiente para fazer todas as coisas. Que perguntas você tem em mente? O que mais o surpreende na humanidade? Perguntei. Deus respondeu: que se aborreçam de ser crianças e queiram logo crescer. E aí desejam ser crianças outra vez. Que desperdicem a saúde para fazer dinheiro. E aí percam dinheiro para restaurar a saúde. Que pensem ansiosamente sobre o futuro e esquecem o presente. E dessa forma não vivem nem o presente nem o futuro. Que vivam como se nunca fossem morrer. E que morrem como se nunca tivessem vivido. Em seguida, a mão de Deus segurou a minha. E por um instante ficamos silenciosos. Então eu perguntei: Pai, quais são as lições de vida que deseja que seus filhos aprendam? Com um sorriso, Deus respondeu: que aprendam que não podem fazer com que alguém os ame, pois o certo é se deixar amar. Que aprendam que o mais valioso não é o que se tem na vida, mas quem se tem na vida. Que aprendam que não é bom se compararem uns aos outros, porque todos serão julgados individualmente sobre seus próprios méritos. Que aprendam que uma pessoa rica não é a que tem mais, mas a que precisa de menos. Que aprendam que só é preciso alguns segundos para abrir profundas feridas nas pessoas amadas, e que é necessário muitos anos para curá-las. Que aprendam a perdoar praticando o perdão. Que aprendam que há pessoas que os amam muito, mas que simplesmente não sabem como expressar ou demonstrar seus sentimentos. Que aprendam que dinheiro pode comprar tudo, exceto felicidade. Que aprendam que duas pessoas podem olhar para a mesma coisa e vê-las de forma totalmente diferente. Que aprendam que um amigo verdadeiro é alguém que sabe tudo sobre você, que gosta de você do jeito que é. Que aprendam que não é suficiente que sejam perdoados, mas que perdoem a si mesmo. Por um tempo permaneci sentado, desfrutando daquele momento. Agradeci a Deus pelo seu tempo e por todas as coisas que ele tem feito por mim. Ele respondeu: estarei aqui sempre que alguém precisar de mim. E todos podem esquecer o que eu fiz, mas jamais eu esquecerei de cada um de vocês.

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4: 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E a hora certa.
5: 14 horas e 29 minutos.
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1: 14 horas e 32 minutos.

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0: conectado com você, sintonizado com o mundo. Olá, pessoas maravilhosas do meu coração, muito boa tarde para você que sintoniza suas YD999. Essa é a sua Rádio Clube FM em 102,1 MHz. A partir de agora, juntos, fazendo de sua tarde sempre a melhor companhia, muito prazer. Eu sou o seu amigo Diego Perini e até às 5 você confere mais uma programação Tarde Mix no ar. Agora 12h34, uma alegria enorme estar junto com você. Agradeço demais o carinho sempre na companhia. Abrindo nossa programação de hoje, chegando pra você o som de Foreigner com Waiting for a Girl Like You.
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0: programação Tarde Mix no ar, é sempre juntos de você, fazendo de sua tarde a melhor companhia. Que bom poder estarmos aqui ligados, onde eu faço companhia pra você e, claro, você aí deste outro lado me traz a sua mais do que linda e maravilhosa companhia também, deixando tudo ainda mais do que especial. Agora 3 em ponto, você ouviu comigo aqui um dueto sensacional de Jorge Vercillo e Djavan, Final Feliz. Voltamos ao início dos anos 2000, antes também passando por aqui Mr. Mister com Broken Wings, essa ali dos anos 80. E antes ainda ouvimos também o som de Fenômena com John Welton, Did It All For Love, sempre a mais gostosa companhia para deixar a sua tarde ainda mais do que espetacular. Grande abraço para você que segue ligado com a gente, sempre na sintonia mais vibrante do seu rádio.
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2: 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Terrenos disponíveis no cemitério Parque das Acácias. A Prefeitura Municipal, por meio do Departamento de Serviços Urbanos, informa que estão disponíveis para venda 40 terrenos simples no cemitério Parque das Acácias. Os interessados podem obter mais informações pelo telefone DDD 19-3651-6441 ou procurar atendimento no velório municipal, informou a Prefeitura Municipal de Espírito Santo do Pinhal.
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4: E agora, Celso Vernizzi. O aumento do
5: tempo. Tempo fica mais seco durante esta quarta-feira em todo o interior paulista, com índices abaixo até dos 30%, chegando aos 20%, 18%, 15% nos extremos noroeste e norte do estado de São Paulo, também na região oeste. A perspectiva é de tempo muito seco nos próximos dias. O frio da madrugada diminuiu um pouco, mas ainda muito sentido pela ação dos ventos frios, que nas ruas dão sensação maior de frio. As temperaturas sobem um pouco mais hoje em todo o estado de São Paulo, alcançando 24 graus em Presidente Prudente, 25 em Araçatuba, São José do Rio Preto 26, 24 a 25 graus em Ribeirão Preto, 23 a 24 em Araras e Casabranca, 24 graus em Espírito Santo do Pinhal, Campinas e Sorocaba com 22 a 23, 20 a 21 na capital e na Grande São Paulo, 20 graus no Vale do Ribeira, 18 a 20 no litoral, 21 a 22 no litoral norte e no Vale do Paraíba. Temperaturas em Barra Bonita, Bauru e Jaú de 23 a 24 graus. Mesma situação em Marília, Lins, Ourinhos, Assis e todo o Vale do Paranapanema. Tempo frio, seco em todo o estado até o final de semana, com temperaturas subindo e no interior do estado passando dos 28, chegando quase aos 30 graus com muita facilidade nas regiões centrais do oeste, norte, noroeste e também na divisa com o Paraná. Tempo mais quente e seco em todo o estado no final de semana. Tempo de instabilidade forte no Rio Grande do Sul a partir de amanhã e principalmente de sexta-feira em diante, com o risco de tempestades. Por aqui, continua tudo igual e o calor vai prevalecer no final de semana durante as tardes. Não esquecendo que durante as noites e madrugadas e no amanhecer, ainda haverá sensação de frio para agasalhos e cobertores. 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

0: 102,1 Clube na sua frequência. Programação Tarde Mix no ar, trazendo sempre o melhor para você. Muito mais músicas, muito mais sucessos, muito mais alegria e muito mais rádio sempre, do jeitinho que você adora ouvir, curtir e conferir. Quem ouve lembra o som de Bryan Ferry com Don't Stop the Dance. Voltamos ao ano de 1985. Antes também passando por aqui o som de Sananda Maitreya com Sign Your Name. E ainda o som de Catedral, uma canção de amor pra você. Essa de volta ali ao início dos anos 2000. Sempre a melhor companhia pra você que segue ligado com a gente deste outro lado daí, fazendo e trazendo a sua melhor sintonia pra completar ainda mais o clima no ar. Grande abraço pra você ligado com a gente em casa, você no seu trabalho, por toda a região. Uma alegria sempre poder estar junto com você. Não se esqueça, essa é a sua melhor companhia, sempre resgatando os mais incríveis sucessos para completar a sua tarde daquele jeito todo especial.
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0: obrigada. Muito, muito obrigada.
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0: 4 horas em ponto, por aqui na sintonia mais vibrante do seu rádio. E quem ouve lembra, Rádio Táxi, com um sanduíche de coração. Voltamos ao ano de 1983. Antes também, Nica Costa com Midnight. E ainda, You Two, I Still Haven't Found What I'm Looking For, pra você. Sempre a melhor companhia. Agradeço demais o carinho pra você que segue ligado com a gente. Uma linda tarde.
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6: Zico foi um dos principais candidatos para ser o craque da Copa de 1982. O Galinho de Quintino teve uma atuação fabulosa entre passes para gols e finalizações. O Brasil, do técnico Tele Santana, no entanto, caiu diante da Itália por 3-2. O goleiro alemão Sepp Maier bateu o recorde de minutos seguidos sem levar gols. Entre a decisão do Mundial de 1974 e a quinta partida da Copa de 1978, somou 475 minutos invicto. No mesmo Mundial, o goleiro brasileiro Leão bateu o recorde de 10 minutos invictos em uma mesma Copa. Ele foi vazado na estreia e depois só levaria outro gol na sexta partida da equipe Canarinho, somando 458 minutos invictos.
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0: programação Tarde Mix com você, sempre fazendo a trilha sonora perfeita e preferida na sua tarde. Tá aí o som de Rubel com Medo Bobo. Uma excelente, linda tarde pra você que segue ligado com a gente aqui na companhia mais vibrante do seu dial. Antes também, New Kids on the Block, Let's Try It Again. Passou por aqui de volta ao início da década de 90. E ainda o som de New Edition com With You All The Way. Essa veio lá do ano de 1985. E você recordou aqui em nossa programação os grandes sucessos de todas as épocas e nos mais variados estilos, sempre pra você, com aquele jeitinho todo essencial que você gosta de ouvir, curtir, conferir e, claro, poder reviver grandes momentos através das mais lindas interpretações passando por aqui em nossa programação. 4h28 agora, uma incrível tarde para você ligado com a gente. Sempre agradeço de coração a sua companhia, o carinho na audiência, na amizade e na participação. Você que todas as tardes escolhe aqui a nossa programação Tarde Mix para ser aí o seu passatempo predileto e preferido, o nosso abraço bem carinhoso pra você que não perde, não muda e não troca de sintonia por nada, todo dia, o dia todo ligado na melhor companhia do seu dial. Fique ligado, a gente segue sempre junto aqui, curtindo a sua
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0: Faltando 5 minutinhos para as 5, quem ouve lembra o som de America com a Horse With No Name. Tivemos por aqui também o som de Ariana Grande com Positions. E antes ainda, Ivan Lins também passou por aqui no destaque daquilo que eu sei. Eu, Diego Berina, vou me decidindo por aqui, agradecendo demais o carinho da sua companhia, onde sempre, todas as tardes, você tem aquele encontro mais do que aguardado e essencial aqui no clima mágico de sua tarde para reviver grandes emoções através das mais lindas interpretações. Dentro de instantes, você confere a programação sertaneja de sua tarde com o nosso amigo Antônio.
1: 17 horas.
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5: Na Copa do Mundo de 1986, o Brasil conquistou 2 bis. O primeiro foi o de ter um árbitro apitando a decisão no Mundial pela segunda vez seguida. Em 1982, Arnaldo César Coelho apitou Itália e Alemanha. Em 1986, coube a Romualdo Arpe Filho ser o árbitro de Argentina e Alemanha. A seleção também foi eliminada no segundo Mundial seguido sem ser derrotada. A primeira decisão por pênaltis ocorreu entre Alemanha e França, válida pelas semifinais do Mundial de 1982, após o empate em 1-1 no tempo normal. O jogo foi para a prorrogação. Os franceses abriram 3-1, mas os alemães buscaram empate. Nas penalidades, cada seleção perdeu uma cobrança. Na hora das cobranças alternadas, o goleiro alemão Schumacher fez nova defesa e seu companheiro converteu o tiro seguinte.
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0: Loja de Amigas, são 17 horas e 10 minutinhos aqui na 102,1 Rádio Clube FM. Estamos apresentando, já está no ar, viu? Já está no ar o programa Coração Sertanejo, que vai até as 19 horas com a boa música sertaneja. E eu, claro, aqui, né, ao vivo e a cores hoje, ao vivaço, né? É, Antônio Carlos ao vivaço hoje. Lembrando que hoje, meu amigo, hoje já é quarta-feira, né? Quarta-feira, dia 15, né? Estamos em meio ano, mês de julho, né? Já metade do mês já está indo embora, né? Isso aí, tá? Olha, boa tarde para você que está na sintonia, você que está acompanhando a rádio desde manhã. Obrigado pela audiência, aos grandes amigos e amigas. Você que acompanha a gente aí. Obrigado, gente. Você acompanha a 102 aí. Te agradeço pela preferência, agradeço pela audiência. Aos amigos e amigas que estão ouvindo aí. Meu senhor, minha senhora, você vovô, vovó, né? Você titio, titia. Você que está aí na sintonia da gente. Obrigado pela companhia. A partir de agora é só modão, seu rádio. É aqui mesmo, aqui que toca o modão, viu? É aqui no coração sertanejo, tá? São músicas, né? Para você matar a saudade. Músicas que atravessaram fronteiras e também do tempo e da saudade, né? Músicas do passado no presente. São músicas para você recordar, matar a saudade, para você que gosta da boa música sertaneja. A partir de agora é só modão do seu rádio. Juntinhos, eu e você até às 19 horas com aquele sucesso do passado. Coisa boa, bora lá, gente, né? Olha o relógio aqui marcando 17 horas e 11 minutinhos. Eu mando um abraço para todo o pessoal da fazenda, do sítio. Alô, meu amigo da fazenda, minha amiga. Boa tarde, né? Boa tarde. Boa tarde para você do sítio, da chácara, onde quer que você esteja aí. Uma ótima tarde para você, tá? Tudo de bom para você. Que Deus abençoe vocês todos aí. E obrigado pela companhia. Vamos juntos, coladinho, que tem muita moda boa por aqui, tá bom? Para hoje, meu amigo, coloquemos aqui, né, no sorriso, um sorriso no rosto. É, pede proteção a Deus e vai na fé, né? É, uma boa tarde pra você, boa sorte. Vamos que vamos, né, gente? Sorriso do rosto, que sorrir não paga imposto. Bora lá, então. São 17h12, a gente dá sequência por aqui com o Tião Carreiro e Pardinho. Chamada a cobrar, hein? Se você quiser participar, ligue pra gente, 365-1444. Ou se não, você manda aquele zap pra nós certinho. Estou esperando a sua ligação, estou aguardando seu zap, meu amigo. Então, bora lá com mais um sucesso aí do coração sertanejo, especialmente para você que está na sintonia da gente, você que gosta de boa música sertaneja. Tchau, Carreiro e Pardinho, Chamada a Cobrar, 17 e 12.
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2: 17:21.
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0: gente vem muito bem, muito bem. São 17 horas e 24 minutinhos. 17h24 aqui na 102,1 Rádio Clube FM, né? É o programa Coração Sertanejo, a essência da boa música sertaneja, né? É, gente, lembrando que a gente vai até as 19 horas com aquele sucesso pra você matar a saudade, tá bom? Olha, eu quero mandar um alô, uma boa tarde pro pessoal que tá ouvindo a gente, hein? O pessoal que gosta do modão também, o pessoal que tá sintonizado a gente, na onde? É, meu amigo, lá no Jardim do Trevo, né, meu amigo? Um abraço pra todos aí do Jardim do Trevo, uma boa tarde pra vocês todos aí. É, eu mando boa tarde pro nosso amigo Sheila. O Sheila tá ouvindo a gente lá também, né? Obrigado, Sheila. Um abraço pra você, pra família toda aí no Jardim do Trevo, né? É, Jardim do Trevo também. Então, nosso amigo Luiz Carlos, né? A Marlene, que é a esposa também, o Enzo. Alô, Enzo! Um abração pro Enzo, viu? O Luiz tá aí na sintonia da gente. Obrigado pela audiência. Também então, nosso amigo Fioravante, né? E a Dona Benedita também ouvindo a gente lá no Jardim do Trevo. Dona Benedita, boa tarde pra senhora. Boa tarde, seu Fioravante. Como é que tá o senhor? Tudo certinho? Tá beleza, hein? Então, tá bom. Boa tarde pra você, com muito amor, com muito carinho a todo o pessoal aí do Jardim do Trevo, né? Obrigado, gente. Obrigado pela companhia aí. Obrigado pela audiência. Ao pessoal que gosta da boa música. Eu vi a hora que chega tarde, né? Chegou a tarde, liga o radião aí. É, ou você liga o radião, né? É, o radião. Tem o radião aqueles de 8. É, dá, existe, né? De 8 pilhas aí, 10 pilhas. É aquela mata, né? É perigoso, hein? É isso aí, tá? É, ou senão você ouve a gente pelo celular também, né? O celular também. Hoje tem tudo no celular, viu? Tudo que você pensar tem no celular. Hoje é fotografar foto, tira foto. É, faz de tudo. De tudo que você pensar faz, tá bom? É isso aí, tá? É, então, eu desejo uma boa tarde para você que acompanha a gente pelo rádio, pelo celular, né? Você que tá aí aqui na cidade de Espírito Santo do Piauí, a você da região também, a você que tá em Andradas, Minas Gerais, a você que tá em Santo Antônio de Jardim, a você de Aguaí, a você de São João do Boa Vista, você da Estiva Gerbe, né? Na Estiva Gerbe também, então nosso amigo o Paulo Baitelli e toda a família Baitelli ligada na gente. Obrigadão, viu, Paulão? Um abraço para você, uma boa tarde, tá? Que Deus abençoe vocês aí, aí na Estiva Gerbe, né? A família Baitelli, né? E a todo o pessoal também de Mogi Guaçu, o pessoal que acompanha a gente também. Tem gente que tá lá ouvindo a gente, mas não liga pra gente não, né? Tá só na escuta aí. Obrigado, gente. Eu agradeço pela preferência, agradeço pela audiência aos amigos e amigas de Mogi Guaçu. E a gente dá sequência por aqui, né? Vamos lá com 17 horas e 26 minutinhos. Vamos lá com Ronaldo Viola e João Carvalho. Faltava alguém. Bora lá, então. Se a moda é boa, a gente toca, hein? É sucesso. É a 102,1 Rádio Clube FM, levando o melhor da música sertaneja pra você, meu amigo e minha amiga.
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0: 17:30.
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gente, amiga. Olá, família sertaneja, estamos de volta por aqui, 17 horas e 36 minutinhos, 17h36 aqui na Rádio Grupo, né? Estamos apresentando o programa Coração Sertanejo, que vai até as 19 horas. É um show de modão, viu? Um show de modão aqui pela 102,1 Rádio Grupo FM, a rádio do povo, né? É nós, até as 19 horas. Eu quero mandar um recado, quero mandar um alôzão também pro nosso grande amigo que tá ouvindo a gente lá. É o nosso amigão lá, o Marcelo Pereira. Alô, Marcelão, como é que você tá? Tudo bom? Tudo certinho por aí? O Marcelo mora ali na rua Benedita Bueno, né? Na Vila Centenária. É, ele trabalha ali na prefeitura, hein? Um abração pro Marcelo Pereira. Alô, Marcelão! Vamos que vamos, hein, Marcelão? Um abraço pro Marcelão que tá na sintonia da gente, tá ouvindo a gente. Gente que ouve a gente que gosta da boa música sertaneja, hein? Essa aqui é pra vocês, Marcelão. Um abração pro Marcelão que está ligadaço de nós. Obrigado, Marcelo. Um abração, uma boa tarde pra você. Tudo de bom? Que Deus abençoe você. Obrigado pela sintonia, tá? E eu aproveito também e mando um alôzão também. Quero mandar um alôzão especial também a Cidinha Pérez também. Cidinha Pérez também, né? E o Marcelo Pérez também, que está ouvindo a gente lá na Avenida Senador Robert Kennedy, né? Tá lá curtindo a gente por lá, né? Um abração, Marcelão. Tudo certo por aí? Como é que tá as coisas? Tudo beleza? Tá bom. Um abraço pra você. Que Deus abençoe você. E também a sua mãe, Cidinha Pérez aí. Um abraço pra vocês todos. Que vocês tenham uma ótima tarde. Que Deus abençoe a cada um de vocês. Obrigado pela sintonia, viu? Obrigado pela audiência aí. Ao Marcelo Pérez e também a Cidinha Pérez, que tá ouvindo a gente lá no Jardim Santa Cecília. Eles moram ali, mora pertinho na avenida, né? Na Avenida Senador Robert Kennedy. É isso aí, gente, amiga. Olha o relógio que não brinca, não. O relógio que não brinca, não, porque são 17 horas e 37 minutinhos, né? Olha como é que passa a hora, hein? É isso aí. E quem mandou um recado pra nós no zap foi o nosso amigo Joel Montanha. Alô, Joel! O Joel tá na sintonia. O Joel tá ligadaço de nós, né? Ele gosta de modão, viu? Ele tá lá na avenida, na rua Vereador Estevão de Felipe, tá ouvindo a gente lá e pediu um modão aqui com Tchão Carreiro e Pardinho, né? Tchão Carreiro e Pardinho, golpe de mestre. Ele oferece também, manda oferecer pra todos os ouvintes do programa Coração Sertanejo. Obrigado, Joel. Um abraço pra você que tá ouvindo a gente por aí, tá? Grande abraço, uma boa tarde e vamos lá com mais um sucesso aí do sertão, do programa Coração Sertanejo, né? Vamos lá com Tchão Carreiro e Pardinho, golpe de mestre. Se a moda é boa, a gente toca 17 e 38.

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0: 17h45.
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0: 17:50. 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

0: estamos de volta por aqui. Eita, saudade do tempo passado, né? Saudade do tempo que já se foi, né? Isso aí, tá? É, pra você que ligou o rádio agora, meu amigo, você está aí ouvindo aí o programa Coração Sertanejo. O que seria da saudade se não existisse a recordação? É, gente, meu, o que seria de saudade, né? É isso aí. Olha, lembrando que levamos até as 19 horas, viu? É, tem muita moda boa por aqui. Até as 19 horas você vai ouvir o melhor da música sertaneja. Comigo, claro, Antônio Carlos, ao vivo e a cores, né? É, isso mesmo, hein? Ao vivaço. E hoje, lembrando hoje, né, meu? Pra você que não sabe, hoje já é dia 15 de julho, né? É, hoje é quarta-feira, dia 15 de julho de 2026, né? É isso aí. Estamos na metade do mês. É. Olha, eu quero mandar um abraço pro pessoal que tá ouvindo a gente, não onde? É, quero mandar um alôzão especial também. Pessoal que tá curtindo a gente por aí também, até mandar um alô lá pro pessoal da Dinda, né? O pessoal da Dinda ali, obrigado pela companhia, os amigos da Dinda. Você que mora na Dinda aí, você que reside na Dinda, né? Obrigado pela companhia, grande abraço a todos aí, uma ótima tarde pra você. Tudo de bom, hein? É, tudo de bom pra você que tá curtindo a gente por aí, tá? Tem gente que tá assistindo o jogo ainda, mas tem gente que tá ouvindo o radião aí, né? É, então eu mando um abraço pra vocês, uma boa tarde, uma boa noite, que daqui a pouco já é noite, né? Um grande abraço então a todo o pessoal da Dinda. Ô, gente amiga, gente querida! Olha, o nosso abraço também vai pro pessoal que tá ouvindo a gente. Na onde? Quero mandar aquela alusão, gente amiga. É lá mesmo que eu tô mandando. Eu quero mandar um alô especial pro povo lá da Raia de Baixo, Raia de Cima também. Tá todo mundo ouvindo. Tem muita gente que ouve a gente também ali, né? Obrigado pela audiência, aos amigos e amigas que estão ouvindo a gente aí na Raia de Baixo e na Raia de Cima. Uma boa tarde pra vocês, uma boa noite, né? Um abraço pra tu, um abraço carinhoso a todo o pessoal da Raia de Baixo e Raia de Cima que tá curtindo a gente por aí, tá bom? Olha, a gente dá sequência por aqui, 17h55 por aqui. Vamos lá com Erasmo, César e Rafael, né? Peito sadio, ô modão, essa moda é boa, né? Olha como é que ficou esse arranjo aqui, bora lá.
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ele tá chegando do trabalho e tá ouvindo a gente pelo celular, né? Obrigadão pela audiência aí, grandes amigos e amigas que estão ouvindo a gente pelo celular. A você que vem vindo do trabalho, né? Vem com o celular na mão. É, o pessoal que já chega em casa também não tá ouvindo no rádio, mas tá ouvindo no celular, acompanhando aí, né? O nosso amigo João Diniz, né? O João Diniz também, tá, ele mora lá em Vargem Grande, lá no bairro Pedregulho. Ele ouve a gente também, né? Tá trabalhando lá, mas tá ouvindo a gente lá, tá bom? É, ele mesmo tá na sintonia da gente. João Diniz, lá do bairro Pedregulho, Vargem Grande do Sul. Alô, João! Um abração pro João, uma boa tarde, boa noite pra você. Tudo de bom, viu? Deus abençoe você que tá curtindo a gente por aí, tá? Bola, 17 horas e 59 minutinhos e meio, né? É, 59 e meio... É, eu mando um alusão também especial a todo que estão ouvindo a gente lá no Jardim Santa Rita, né? Gente amiga, aqui em Espírito Santo do Pinhal são exatamente 18 horas em ponto e a gente vai com um momento de fé, com a benção com o Padre Anizete, a benção da água. Daqui a pouquinho a gente volta com muito mais sucesso para você. Até às 19 horas, com certeza você vai ouvir o melhor da música sertaneja aqui comigo, Antônio Carlos, fazendo companhia para você aqui pela 102,1 Rádio Clube FM, a sua rádio, a nossa rádio, a rádio da cidade de Espírito Santo do Pinhal. Música.

Ó Senhora Aparecida, eu renovo neste momento a minha consagração. Eu vos consagro os meus trabalhos, sofrimentos e alegrias, o meu corpo, a minha alma e toda a minha vida. Eu vos consagro a minha família. Ó Senhora Aparecida, livrai-nos de todo o mal, das doenças e do pecado. Abençoai as nossas famílias, nossos doentes, nossos velhinhos e as crianças. Abençoai a Santa Igreja. Abençoai a nossa paróquia e o nosso vigário. Ó Senhora Aparecida, lembrai-vos que sois a padroeira poderosa de nossa pátria. Ó Senhora Aparecida, bendito e sagrado coração, abençoai a nossa nação e pedimos de novo, olhai o nosso povo.

Todo-Poderoso, que tendo escolhido a água, fonte de vida e pureza, para nos dar a graça batismal, quisestes também aparecer no Rio Paraíba a imagem da Virgem Imaculada. Abençoai esta água e fazei que ela nos recorde nosso batismo, para que, purificados de nossas faltas, vivamos como cristãos, membros da vossa Igreja, e cheguemos um dia à vida eterna. Por Cristo nosso Senhor.

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0: 18 horas e 6 minutos.
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muito bem, já estou de volta por aqui, 18 horas e 10 minutinhos, 18 e 10, né? É, uma boa noite para você que está na sintonia da gente, o programa Coração Sertanejo, né? É, onde, aqui é onde a saudade do passado ganha voz, né? Aqui na Rádio Clube FM 102,1, é o programa Coração Sertanejo que vai até as 19 horas com aquele sucessão do passado para você, tá bom? E eu vou mandando alô, abraço para todo o pessoal que tá ouvindo a gente, aonde? Lá na Vila Madruga, o pessoal da Vila Madruga aí que tá acompanhando a gente aí, obrigado, viu gente? Um abraço a todos aí da Vila Madruga, boa noite para vocês aí, tudinho de bom para vocês, viu? Uma boa noite e que Deus abençoe a cada um de vocês aí que estão, reside aí na Vila Madruga, hein? E eu aproveito também, quero mandar uma alusão especial também, né? O pessoal que tá aí no Alto Alegre, o pessoal que tá ouvindo a gente também, obrigado, viu gente? Ao pessoal do Alto Alegre também que tá acompanhando a gente agradece pela preferência aí, muito obrigado de coração mesmo, uma boa noite para vocês também, tudo de bom. Aí o pessoal que tá sintonizado, o pessoal que gosta do modão, né? É, tem gente que tá ouvindo a gente por lá, né? Certeza! Olha, você também pode participar ligando pra gente pelo 3651-4444, né? Telefone é 3651-4444, senão você manda um zap pra nós, né? Tá combinado, tudo certinho? Vamos que vamos, né? É, no pau da goiabeira, bora lá! Olá, 18 e 11, vamos com mais um sucesso aí, chegando Mato Grosso e Matias, né? Mato Grosso e Matias, Retrato de Mãe, outra moda boa, hein? Aumenta o volume que essa aqui eu ofereço para toda a nossa audiência, hein? Vamos lá, aumenta o volume que a moda é boa, 18 e 12.

0: 18 horas e 15 minutos.
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gente vem, estamos de volta para aqui, 18 horas, 22 minutinhos, 18h22, né? Aqui na Clube FM 102,1, a rádio da cidade Espírito Santo do Pinhal, né? É o programa Coração Sertanejo, som do campo, é o cheiro da infância, né? É modão de qualidade para você matar a saudade, tá? Certinho? Uma boa noite para você que ligou a rádio agora, para você que está sintonizando a gente aí, você que acompanha a gente, meu amigo, você que está na sintonia, você que está acompanhando aí, você que ligou o radião agora, meu amigo, eu desejo para você uma boa noite aí, que Deus abençoe você também. Obrigado pela sintonia. Vamos até às 19 horas com a boa música sertaneja, viu? É o coração sertanejo trazendo alegria, mandando modão pra todo o pessoal que tá curtindo a gente por aí, tá? E eu mando abraço também pra quem, cara? Mandar uma alusão especial. É uma alusão especial para todos os amigos que estão ouvindo a gente também. Sabe onde? Sabe onde, meu amigo? É lá na Vila Palmeiras, claro. Opa, tá o nosso amigo lá, seu Valdemar Manca. Ô, seu Valdemar, tudo certinho por aí? Um abraço pro senhor, pra dona Elvira, né? Que é a esposa dele. E também quero mandar um abraço a todo o Elias também na sintonia. Obrigado, Elias Manuel Ribeiro. Elias Manuel Ribeiro. Alô, Elias! Oh! Um abraço pro Elias também, que tá curtindo a gente por aí. Obrigadão pela audiência, hein? Uma boa noite pra vocês. Tudo de bom, hein? A você da Vila Palmeiras aí. Tem muita gente ouvindo a gente por lá, né? A gente não sabe quem que tá ouvindo lá, mas tô mandando pra todo mundo aí, tá bom? Um abraço a todo mundo aí que tá curtindo a gente aí. E agora vamos mandando mais um sucesso aí pro pessoal também, né? Que tá curtindo a gente. Onde? Lá no Jardim. Jardim Vitória. O pessoal do Jardim Vitória também que tá acompanhando a gente. Obrigado, viu, gente? Ao pessoal do Jardim Vitória aí que tá ouvindo a gente. Te agradeço pela preferência. Aos grandes amigos e amigas. Uma boa noite pra vocês. Tudo de bom aí. E também mandando um alôzão pro Monte Alegre. O pessoal do Monte Alegre também, né? Nosso amigo Chiquinho e muito mais gente. Tem muito mais gente ouvindo por lá também. Um abraço pro Chiquinho e pra todos os amigos aí do... Amigos e amigas aí do Jardim Monte Alegre, né? E a gente dá sequência por aqui, são 18 horas e 24 minutinhos, aqui a moda não para, a moda continua, uma atrás da outra, uma melhor que a outra, a gente chega com mais sucesso aqui para você curtir nesta noite, né, nesse começo de noite de quarta-feira, hoje, né, dia 15 de julho de 2026, vamos lá então com Chico Rei Paraná, no colo da noite, bora lá então, né, opa, essa moda é boa, a gente toca, aumenta o volume, que isso aqui vai pra você que tá curtindo a gente, pra você que tá na audiência aí do Coração Sertanejo, bora lá, gente, com mais sucesso aí.

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É isso aí, gente amiga. Fique com a gente que tem muito mais música, né? É 18 horas e 36 minutinhos, marcando o relógio da Krug, né? Uma boa noite pra você que tá ligando o rádio agora. E você que tá na sintonia, meu amigo. Um abraço aí pra você que tá ligadaço, acompanha nós aí. Brigadão, viu? Quero mandar um abraço a todo o pessoal lá do Largo São João. Alô, gente amiga, gente querida, da nossa querida Espírito Santo Pior, né? Do Largo São João. Tá todo mundo ouvindo a gente aí. Obrigado, viu? É, também quero mandar aquele alusão lá no bairro da faculdade. Ô, amigão, nosso amigo Luiz Antônio, né, que tá na sintonia da gente, ouvindo a gente, gente que ouve a gente que gosta da boa música sertaneja, né? Obrigado, gente, um abraço a vocês todos aí do bairro da faculdade, hein? E é nós por aqui, até as 19 horas, com certeza, meu amigo, você vai ouvir aquela que faz você matar saudade, né? É isso aí, tá? É aqui na Rádio Clube, né? É o programa Coração Sertanejo, o modão que toca o coração de quem gosta da boa música sertaneja. Todo mundo acompanhando aí, obrigado pela sintonia. Eu mando um alô também, quero mandar um abraço também, boa noite, né, a todo o pessoal que tá ouvindo a gente. Da onde? Lá, meu amigo, lá mesmo, lá no bairro das Três Fazendas, né, o pessoal que tá na sintonia, ali no pessoal da Bela Vista também, né, obrigado, gente, um abraço a todo aí da Fazenda Bela Vista. Olha o nosso boa noite também, vai pro pessoal do bairro da Santa Luzia, o pessoal que tá na audiência aí. Obrigado, viu, gente? Abraço a todos aí, você, meu amigo, minha amiga, você, dona de casa, aí, assim, meu senhor, minha senhora, né? A você, titio, a você, vovô. Um abraço pra todos aí do bairro da Santa Luzia. Olha, 18 horas e 38 minutinhos, hein? Da sequência por aqui, com mais um sucesso aí, vamos com mais um modão pra você. Vamos, Durval e Davi, mistério, hein? Ou se moda boa, hein? Bora lá, se a moda é boa, a gente toca, né, meu amigo? Então, vamos que vamos, deixa que vai.

Sucesso, sucesso do coração sertanejo. Essa é pra você, viu? É pra você que tá na audiência aí. Obrigado, gente. Obrigado, gente. Obrigado, meu povo. Obrigado, família sertaneja.

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Ué, gente, amiga, já estou por aqui, já estou de volta, é eu de novo, meu povo, vamos de volta. Estamos por aqui, 18 horas e 49 minutinhos, aqui na 102,1 Rádio Clube FM. Aqui você vai ouvir o melhor da música sertaneja, né? Claro, opa, todos os dias, de segunda a sexta, nós estamos aqui levando para você um pouco da boa música sertaneja, das 17 às 19 horas. Eu, Antônio Carlos, fazendo companhia para você, viu? Todos os dias, de segunda a sexta, repetindo, né? Das 17 às 19 horas, estamos levando um pouco da boa música sertaneja para você, família sertaneja. Olha, aproveitando aqui, cara, 18 horas e 50 minutinhos, né? A gente vai aproveitando que senão não vai dar tempo de tocar todas as músicas aí, não, viu? É, quero mandar esse modão aqui pro nosso amigo Sebastião do Carmo, o pescador. Ô, Sebastião, como é que você tá? Tudo certo por aí? O Sebastião, ele mora lá no Jardim Santa Cecília, né? É isso mesmo, lá no Jardim Santa Cecília. Ele está ouvindo a gente lá e pediu um modão com o Teodoro e Sampaio aqui, né? É isso aí. Deixa eu ver o nome da música aqui. Eu acho que não é essa, viu, tio? Não é essa, não. Deixa eu dar uma olhada aqui. É Bate a Bota no Chão com o Teodoro e Sampaio, hein? É, isso ele oferece para todos que estão ouvindo aí. Também para a esposa, a dona Divina Barbosa, né? Boa noite, dona Divina. Para a senhora, hein? Boa noite. Para o Tião também, né? Para o Sebastião. Obrigado pela sintonia. É, e o Tião manda para todos os pescadores também, o pessoal que gosta de pescar uma lambarinha, tchau. É isso aí, então, mandando pro pessoal que tá pescando lambari também. Abraço aí, então, a todo o pessoal que tá ouvindo a gente, os pescadores aí, né? Tião, vai pro pescador, então, né? Manda para eles também, né? Ô, Tião, então, preparado, meu amigo? Então, vai lá. Eu desejo para você uma boa noite, para você, pra Dona Divina, tá? Que Deus abençoe vocês todos aí. Obrigado pela sintonia. E vamos com mais um sucesso aí, Teodoro Sampaio, Bate a Bota no Chão, 18 e 51. Bora lá.

0: É, gente amiga, acabou, não vai dar tempo de tocar hoje, né? O nosso amigo Maciel, desculpa aí que não vai dar tempo de tocar hoje, meu amigo. Então amanhã eu toco pra você, tá bom? Desculpa aí. E eu mando um abração pro Maciel. Maciel é nosso ouvinte lá do Jardim das Rosas. Ele pediu pra gente que manda o Manzarope, mas não vai dar tempo de tocar hoje. Amanhã eu toco pra você, tá bom? Desculpa aí, uma boa noite pra você, pra família toda. Que Deus abençoe vocês todos aí. E obrigado pela sintonia. Eu mando um abraço também pra quem? Lá pro nosso grande amigo que está ouvindo a gente lá em Vargem Grande do Sul. É ele mesmo, o nosso amigo João Diniz. Ô, amigão, abraço pra você, boa noite, Deus abençoe você, obrigado pela sintonia, viu? Tudo de bom pra você que tá ouvindo a gente aí no bairro do Pedregulho, em Vargem Grande. Abraço, boa noite, Deus abençoe você, muito obrigado pela sintonia, obrigado pela companhia ao nosso amigo João Diniz. Olha, a gente vai embora, vem a voz do Brasil, né? Vem a voz do Brasil, você fica com a última de hoje, hein? É, a última de hoje, deixa eu ver qual que é a última de hoje. A última de hoje aí, pra você recordar e matar a saudade, hein? Ricardo Braga, uma estrela vai brilhar, hein? Ô, se vai brilhar, então, que brilhe pra todos nós aí, né? Aqui da terra, né? Opa, é isso aí. Abraço a todos. Obrigado pela sintonia, obrigado pela audiência, você que esteve junto com a gente até agora. Um grande abraço a todos aí. Fique com Deus, que com ele eu vou. Boa noite a todos, né? Boa noite a todos aí que tá curtindo a gente por aí. Obrigado, viu, gente? Amanhã tem mais, se Deus quiser. Tchau, tchau. Eu vou embora. Fique com Deus, que com ele eu vou. Se não voltar, com ele estarei. Tchau, tchau. E até amanhã, se Deus assim nos permitir, estaremos de volta aqui a partir das 17 horas, aqui pela 102,1 Rádio Clube FM, a sua rádio, a nossa rádio, a rádio que toca o seu coração. Tchau, tchau, gente. Vou indo nessa.
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0: por isso que eu votei na proposta dele. Foi resolvido pela negociação que foi feita pelo...
1: 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Voltamos com o áudio da sessão. Está com a palavra a senadora Tereza Leitão, do PT de Pernambuco.
0: Lançou aproximadamente 11 bilhões de reais. A destinação de 10% desse montante representa cerca de 1 bilhão e 100. Vai ser isso tudo? Não, porque a bancada vai decidir. Mas vai ser muito mais do que o pode ser, pode não ser, trazer e dar uma outra configuração a essa construção histórica do SUS. Não é valorizar o Corpo de Bombeiros. Valorizar o Corpo de Bombeiros é a gente ter essa inscrição dessas emendas, tanto emendas de bancada quanto emendas de comissão. O grande argumento que o senador Nelson Untrade diz: não, as emendas não são obrigatórias, vai botar quem quer. Essas daqui são emendas muito mais estruturantes para o Corpo de Bombeiros. São emendas, inclusive, em termos de valores, muito maiores para o Corpo de Bombeiros. Nós votamos com essa ressalva. Por isso que eu peço o voto, já que o senador não quis incorporar essa emenda, e peço o voto, os dois destaques, dizendo, senador Nelsinho, que o problema que Vossa Excelência me argumentou ao longo de todo o processo está sanado, porque eu não acredito que o senador Davi Alcolumbre, que o deputado Hugo Mota vão dizer que só valia para a emenda do senador Paim. Eu estou amarrada neste acordo, porque eu tenho certeza que se estes dois destaques, que dão uma estruturação muito maior ao que se quer, preservando o SUS como ele é, porque isso aqui vai para a regulamentação, e nós sabemos que a regulamentação tem legislação superior a obedecer. O SUS não é uma lei qualquer. A estrutura do SUS é uma construção muito amarrada. É bom também a gente ficar alerta a isto. O projeto, que inclusive eu votei, porque queria destacar as emendas, ele não resolve tudo em relação a isto. Quem vai resolver é uma regulamentação que vai preservar o que a gente tem do SUS. O que pode resolver a essência desse projeto, que é ter um recurso proveniente de emendas parlamentares para o Corpo de Bombeiros, em tudo que a lei define, está aqui, na possibilidade de aprovação desses dois destaques. Eu falei das emendas de bancada, mas se fizermos parecido com isso, com as emendas de comissão, essa mesma correlação é outro recurso estruturante, amarrado, que a própria lei resolve, que não precisa de uma regulamentação que vá ter sobre ela as regras do SUS. E, senador Nelsinho, Vossa Excelência é médico. Vossa Excelência sabe o significado da construção do SUS. Vossa Excelência sabe a importância que o SUS tem na vida do povo. Vossa Excelência sabe os avanços que o Ministério da Saúde, neste governo do presidente Lula, à frente do ministro Padilha, está conseguindo, com mais especialidades, com propostas de transplantes, com propostas de pesquisa. E então o SUS, ele fica preservado com essa minha emenda. E, ao mesmo tempo, o Corpo de Bombeiros não deixará de ter dois processos de emendas muito mais robustos, muito mais estruturantes, muito mais amarrados em uma lei, sem depender de iniciativas individuais. Emendas

0: parlamentares é para isso. Tem muito romance envolvendo emenda. Não quero tratar disso. Eu quero tratar do que é efetivo, do que pode ser feito. Claro que do que deve e é fiscalizado. Amarrando dessa maneira, colocando na comissão a qual o Corpo de Bombeiros pertence, eu tenho certeza que nós lograremos êxito. Lograremos êxito e eu tenho certeza, senador, que o acordo feito com o senador Amin será mantido em relação à urgência de votar, depois que for para a Câmara, o mesmo projeto com esses dois destaques a partir no dia 8 de agosto, que foi o acordo feito, e peço ao presidente Davi que diga a mim, o acordo pode ser mantido se essas duas emendas forem incorporadas.
1: Dia 10 de agosto.
0: 10 de agosto.
1: O esforço concentrado a 14 de agosto.
0: Essas emendas, se forem incorporadas, o acordo feito com o senador Amin não estará mantido para a senadora Tereza Leitão?
1: Com certeza.
0: E então? Então eu vou-me embora, porque eu vou viajar, vou votar, vou pedir mais uma vez a todos que apoiem, isso não prejudica o projeto original, mas que apoiem essas duas emendas que qualificam, que dão estrutura e que garantem ao Corpo de Bombeiros uma emenda segura e que preservam o SUS na sua estrutura tão boa e que hoje se mostra tão ideal e necessária para o povo brasileiro. Muito obrigada, presidente.
1: Concedo a palavra imediatamente ao relator da matéria.
2: Presidente, cumprimento a líder Tereza Leitão, uma pessoa realmente que faz, às vezes, das defesas com muita vibração, mas volta no mesmo assunto. Desvirtua o projeto. Esse projeto, ele faculta ao parlamentar se pode pôr ou não pode. Já a emenda do governo engessa, coloca lá o percentual, tira a rubrica para a comissão. Então, a gente encaminha não.
1: Pode ir. Esclarece que quem apoia o relator vota não e rejeita a emenda destacada número 4. Quem apoia a senadora Tereza Leitão vota sim e aprova a emenda destacada número 4, desde que alcance 41 votos sim. A votação está aberta. Solicito à Secretaria-Geral da Mesa que abra o painel para o início da deliberação da emenda número 4 e consulto novamente os líderes partidários sobre a orientação. As senadoras e os senadores que estão no modo semipresencial participando da sessão já podem votar. Como vota o PL?
3: Presidente, essa proposta desfigura o projeto, né? O projeto é facultativa a apresentação da emenda. Então, o PL vai orientar não.
1: PL orienta o voto não com o relator. Como vota o PSD?
2: Com o relator, não.
1: PSD orienta o voto não. Como vota o MDB? Como vota o Partido dos Trabalhadores?
0: O Partido dos Trabalhadores vota sim. Orienta o voto sim.
1: Partido dos Trabalhadores orienta o voto sim. Como vota o Partido dos Trabalhadores e o governo orientam o voto sim no painel. Como orientam progressistas?
4: O progressistas orienta não.
1: Progressistas orienta não. Como orienta o PSB? Como orienta o republicanos? Governador Cleitinho.
5: O republicanos orienta não.
1: Republicanos orienta o voto não. Como orienta o PSDB, senadora doutora Eudócia?
6: O PSDB libera a bancada, senhor presidente.
1: PSDB libera a bancada. Como orienta o Podemos? Como orienta o União? Como orienta o PDT? Como orienta o Novo? Como orienta o Avante? As senadoras e os senadores já podem votar. Nós estamos votando a emenda destacada, carece de votação nominal. Quem vota com o relator vota não. Quem vota com a emenda destacada vota sim. E ainda teremos mais uma votação nominal, porque tem mais uma emenda destacada e é preciso da participação de vossas excelências. Ainda temos matérias, além do requerimento de urgência proposto diante do acordo pela senadora líder Tereza Cristina, ainda estamos trazendo a pauta de quinta-feira para deliberarmos hoje. Então, já estava pautado, há entendimento, são matérias que foram acordadas com as lideranças partidárias, vai ser rápido, mas nós precisamos deliberar. Então, se vossas excelências puderem ficar no plenário, até porque essas duas votações nós precisamos, sobre os destaques especificamente, de termos, para aquele que deseja destacar, 41 votos sim, conforme a orientação do secretário da mesa, senador Laércio Oliveira.
7: Boa noite, agora em Brasília, 7:10. Você acompanha pela transmissão conjunta da Rádio TV Senado a sessão deliberativa do Senado Federal desta quarta-feira, dia 15 de julho de 2026. Preside a sessão o senador Davi Alcolumbre, presidente do Senado.
1: Senador Lucas Barreto, senador Randolfo Rodrigues, senador Omar Aziz, senador Cid Gomes, senador Jorge Cajuru, senador Wilder Moraes, senador Fabiano Contarato, senador Magno Malta, senadora Damares Alves, senadora Ana Paula Lobato, senadora Elisiane Gama, senador Wellington Fagundes, senador Efraim Filho, senador Veneziano Vital do Rego, senador Carlos Viana, senador Rodrigo Pacheco, senador Fernando Dueire, senadora Jussara Lima, senador Stevenson Valentim, senadora Zenaide Maia, senador Flávio Bolsonaro, senador Luiz Carlos Reise, senador Confúcio Moura, senador Jaime Bagatoli, senadora Roberta Cioli, senador Dr. Irã, senador Giordano, senador Irajá.
7: Senadores, voto à emenda destacada de número 4 ao projeto de lei complementar que permite que o serviço de atendimento pré-hospitalar dos corpos de bombeiros militares receba emendas parlamentares destinadas à saúde. O texto base desse projeto já foi aprovado hoje durante a sessão com 65 votos sim. Para que essa emenda seja aprovada, são necessários 41 votos sim, maioria absoluta da composição do Senado. Na justificação dessa emenda, é afirmado que ela tem por objetivo fortalecer as ações de proteção e defesa civil executadas pelos corpos de bombeiros militares dos estados e do Distrito Federal, mediante a destinação de percentual mínimo das emendas de comissão para custeio e investimento. Essa emenda foi apresentada pela senadora Tereza Leitão, do PT de Pernambuco. Ainda na justificação, além da atuação em atenção pré-hospitalar, os corpos de bombeiros são fundamentais diante do aumento significativo da frequência e da intensidade de desastres naturais e eventos climáticos extremos, como enchentes, inundações, deslizamentos, estiagens e incêndios florestais, exigindo maior capacidade operacional das instituições responsáveis pela resposta imediata às emergências. Nesse contexto, torna-se imprescindível assegurar fonte estável de financiamento para o fortalecimento de ações de resposta a essa realidade. Então, justificação para a emenda número 4, apresentada pela senadora Tereza Leitão, emenda ao projeto de lei complementar 18 de 2021, já aprovado o texto base hoje na sessão. Esse projeto de lei complementar, que visa permitir que o serviço de atendimento pré-hospitalar dos corpos de bombeiros militares dos estados e do Distrito Federal possa receber emendas parlamentares destinadas a ações e serviços públicos de saúde. Seriam incluídos o custeio e o investimento relacionados aos atendimentos realizados antes da chegada ao hospital, desde que cumpram requisitos definidos pelo Poder Executivo e sejam aprovados pelo Ministério da Saúde.
1: Senador Nelsinho Tradi.
2: Senhor presidente, pelo mesmo tempo que a gente esperou as outras duas, já deu. Vossa Excelência pode abrir o painel?
1: Senador Nelsinho Tradi, eu mandei imprimir, eu estava prevendo que Vossa Excelência ia falar sobre o tempo das outras votações. Olha como são as coisas. Eu acabei de pedir para a Secretaria da Mesa o relatório das duas votações. A primeira votação foi 11 minutos. E a segunda votação foi 19 minutos. Vossa Excelência falou que nós já cumprimos o tempo. Essa está com 6 minutos. É porque o relógio de Vossa Excelência é pequeno. Eu imaginava que... Olha como são as coisas. Eu imaginei que Vossa Excelência ia cobrar da presidência o mesmo tempo. E eu quero dizer para Vossa Excelência que Vossa Excelência estava certo. Porque com 6 minutos, quem já votou, quem não votou, não vota mais. Está encerrada a votação. Votaram sim 14, não. Está rejeitada a emenda número 4.
8: Senhor presidente, pela ordem.
1: Pela ordem, senador Cleitinho.
8: É só para esse terceiro destaque também, a gente ser regimental, já que foi 6 minutos, esse é só 5.
1: Para Vossa Excelência perceber como eu estou entendendo as ponderações de Vossas Excelências.
8: É pedido Nelson, viu, senhor presidente?
1: É no extremo do pedido. A autora do requerimento solicitou, imaginando que Vossa Excelência ia fazer essa ponderação, que fosse retirado o destaque.
8: Melhor aí.
7: Em Brasília, 7 horas e 17 minutos.
1: Que diante da retirada do destaque apresentado pela autora da bancada do PT, a matéria está aprovada e vai à sanção presidencial ao tempo que será feita a devida comunicação à Câmara dos Deputados. Parabéns aos senadores e às senadoras que foram envolvidos neste belíssimo debate no plenário do Senado Federal, que absoluta certeza engrandeceu a votação do projeto. Item 4, projeto de lei 2979 de 2023, da deputada Anne Ortiz, que altera a lei de diretrizes e bases da educação nacional para prever o ensino de educação financeira como tema transversal e integrador nos currículos do ensino fundamental e do ensino médio. Parecer 43 de 2026, da Comissão de Educação e Cultura, a relatora foi a senadora Tereza Leitão, o relator ad hoc foi o senador Humberto Costa, favorável ao projeto com a emenda número 1 que apresenta. Não foram apresentadas emendas perante a mesa. Passamos à discussão da matéria. Não temos senadores inscritos para discutir, está encerrada a discussão. Passamos à apreciação. A presidência submeterá a matéria à votação simbólica. Votação do projeto e da emenda em turno único nos termos do parecer. As senadoras e os senadores que aprovam permaneçam como se encontram. Está aprovado o projeto com a emenda número 1. O parecer da comissão diretora oferecendo a redação final será publicado na forma regimental. Em discussão, a redação final, encerrada a discussão em votação. As senadoras e os senadores que aprovam permaneçam como se encontram. Aprovada a redação final, a matéria retorna à Câmara dos Deputados.
7: Agora em Brasília, 7 horas e 19 minutos.
1: Os dois projetos que estavam na pauta de amanhã. Projeto de lei transferido para hoje. Projeto de lei número 1242 de 2026, da deputada Laura Carneiro, que que altera o Código Civil e o Código Penal para dispor sobre a proteção da imagem, da honra e da dignidade da pessoa e da família vítima de crime ou acidente, inclusive quanto à divulgação de imagem de cadáver. Parecer 46 de 2026, da Comissão de Constituição, Justiça e Cidadania. O relator foi o senador Marcelo Castro, favorável ao projeto na forma da emenda número 1, substitutivo que apresenta. Não foram apresentadas emendas perante a mesa. Passamos à discussão da matéria. Não temos senadores inscritos. Está encerrada a discussão. Passamos à apreciação. A presidência submeterá a matéria à votação simbólica. Votação da emenda número 1, substitutiva em turno único, nos termos do parecer. As senadoras e os senadores que aprovam permaneçam como se encontram. Aprovada a emenda número 1, substitutivo, fica prejudicado o projeto. O parecer da comissão diretora oferecendo a redação final para o turno suplementar será publicado na forma regimental. Discussão do substitutivo em turno suplementar. Encerrada a discussão sem emendas, o substitutivo é dado como definitivamente adotado sem votação. A matéria retorna à Câmara dos Deputados. Item extra pauta, projeto de lei número 3.039 de 2021, da deputada Benedita da Silva, que altera a lei número 13.018 de 2014, que institui a Política Nacional de Cultura Viva, a fim de estabelecer requisitos para parceria e intercâmbio dos pontos e pontões de cultura com os estabelecimentos de ensino da educação básica. Parecer número 45, favorável, de 2026, da Comissão de Educação e Cultura. O relator foi o senador Humberto Costa. Não foram apresentadas emendas perante a mesa. Passamos à discussão da matéria. Não temos quem queira discutir. Está encerrada a discussão. Passamos à apreciação. A presidência submeterá a matéria à votação simbólica. Votação do projeto em turno único nos termos do parecer. As senadoras e os senadores que aprovam permaneçam como se encontram. Está aprovado o projeto. A matéria segue imediatamente à sessão presidencial e será feita a devida comunicação à Câmara dos Deputados. Item extra pauta. Requerimento 540 de 2026, de autoria dos líderes partidários, que solicita urgência para o substitutivo da Câmara dos Deputados ao projeto de lei número 2.951 de 2024, que altera as leis número 8.171 de 17 de janeiro de 1991, 10.823 de 2003 e a lei complementar número 137 de 2010, com o objetivo de aperfeiçoar o marco legal do seguro rural no Brasil. Submeto à votação o requerimento de urgência. As senadoras e os senadores que o aprovam permaneçam como se encontram. Está aprovado o requerimento. A matéria passa a tramitar em regime de urgência.
7: Agora em Brasília, 7 horas e 22 minutos. 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
4: Presidente, só para agradecer e dizer que esse projeto é importantíssimo para o Brasil, para os agricultores brasileiros. Então, agradecer a sua sensibilidade de colocar em votação o regime de urgência e o acordo que foi feito com o governo para que a gente sente, discuta o projeto e em agosto, se Deus quiser, a gente passe aqui por esse plenário para que a gente então complete o ciclo completo da agricultura brasileira, de ter segurança, de ter previsibilidade, enfim, tudo aquilo que o setor precisa. Então, muito obrigado, presidente.
1: Obrigado, senadora Tereza. Foi como falamos ainda há pouco, quando Vossa Excelência pediu a palavra, foi um amplo entendimento construído entre o governo e eu quero novamente, nunca é demais, registrar a atenção do ministro Dario Durigan, ministro da Fazenda do governo federal, em relação a esse assunto. E dizer que nós confiamos neste entendimento para, no retorno do recesso, nós podemos deliberar este projeto com o apoio do governo e do Congresso brasileiro. Parabéns pela articulação, senadora Tereza. Item extra pauta, requerimento 527 de 2026, de autoria do senador astronauta Marcos Pontes e outros senadores, que solicita a realização de sessão especial destinada a homenagear a Academia William Shakespeare e a celebrar o legado universal do dramaturgo William Shakespeare. Em votação, o requerimento apresentado. As senadoras e os senadores que aprovam permaneçam como se encontram. Está aprovado o requerimento. A sessão será agendada pela Secretaria-Geral da Mesa.
7: Sete horas e 25 minutos em Brasília.
1: Excelências, cumprimentar os senadores e as senadoras e desejar a todos um bom recesso e aqueles 54 senadores que vão efetivamente participar do pleito eleitoral que tenham muito sucesso nesta caminhada em nome da presidência do Senado Federal. Cumprida a finalidade dessa sessão deliberativa ordinária do Senado Federal, a presidência declara o seu encerramento.
7: Você ouviu o senador Davi Alcolumbre, que encerrou a sessão deliberativa do Senado Federal desta quarta-feira, dia 15 de julho de 2026. Durante a ordem do dia, os senadores aprovaram um projeto que reabre o prazo para aplicações com recursos do Fundo de Garantia do Tempo de Serviço, FGTS, em operações de crédito destinadas a entidades hospitalares filantrópicas. A proposta foi a sanção presidencial. Aprovado o projeto que altera os limites da Floresta Nacional do Jamanchim e cria a Área de Proteção Ambiental APA do Jamanchim, localizadas no município de Novo Progresso, estado do Pará. O texto foi a sanção. Os senadores aprovaram proposta da Câmara que aumenta as penas para crimes praticados contra profissionais da saúde e da educação. Como foi modificado pelos senadores, o projeto retorna para análise dos deputados. O plenário aprovou o projeto de lei complementar que permite que o serviço de atendimento pré-hospitalar dos Corpos de Bombeiros Militares receba emendas parlamentares destinadas à saúde. O projeto seguiu para sanção presidencial. O Senado aprovou o projeto que inclui a educação financeira como tema transversal e integrador nos currículos do ensino fundamental e do ensino médio. A proposta retorna para análise da Câmara dos Deputados. Aprovado o projeto que criminaliza o registro ou a divulgação não autorizada de imagens que identifiquem vítimas de crimes ou acidentes, bem como imagens de cadáveres. O texto retornou para a Câmara dos Deputados. Por fim, aprovada a proposta que estabelece requisitos para parcerias firmadas entre escolas e pontos e pontões de cultura, associações sem fins lucrativos que desenvolvem atividades culturais dentro de suas próprias comunidades. A proposta foi a sanção. Mais notícias sobre a sessão plenária de hoje você acompanha ao longo da nossa programação ou pela nossa página na internet em senado.leg.br/rádio. 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
7: Ótima noite para você, ouvinte da Rádio Senado. Obrigada pela companhia. Eu sou Regina Pinheiro. E na programação musical de Carlos Andrade, a gente ouve Ed Mota.

0: Acabamos de ouvir Celso Fonseca, Ronaldo Bastos e Sandra de Sá, Polaroides. Tá aí de DJ 1 com participação de Paula Lima e Eda Rios, Senhor Tempo Bom. E ainda Ed Mota, Vendaval.
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2: Em Brasília, 7h41.
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ótima noite pra você. Essa é a Saudade, a maior rádio flashback do Brasil. Imagination com Flashback. Ainda Belchior com Medo de Avião. Ótima noite pra você que ouve a maior rádio flashback do Brasil. Eu, Thiago Ferraz, fico por aqui. Volto amanhã às 3 da tarde. Na sequência, tem a Adriana Lima. Pra você, uma excelente noite.

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1: Excelente noite para você, 8 horas e 2 minutos. 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Eu sou Adriana Lima e você está na Saudade FM. Abrindo a minha programação tem Coldplay com The Scientist.

0: É o Jaime com o Kid Abelha, Fórmula do Amor. Christopher Cross, Francis Ruffell, I Will Take You Forever. Ouvimos também Emerson, Lake and Palmer com C'est La Vie, ilustrando a novela Espelho Mágico, um clássico da década de 70 que você só ouve aqui na programação da Saudade FM, a rádio que te faz recordar. Agora 8h26, agradeço demais a sua companhia e já te convido para no próximo bloco ouvir uma clássica da década de 70 com Kansas e também Cranberries.
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0: Saudade FM, quem ouve lembra o grande clássico do comecinho da década de 80 com The Child Lights, Try My Side of Love, e também Beto Guedes, O Sal da Terra. Logo após o breve intervalo, tem a vinculação obrigatória da Voz do Brasil. Às 22 horas eu volto com a nossa programação musical, que continua a partir de agora lá no nosso site, acessando saudadefm.com.br ou então através da Alexa, da Apple TV, do nosso aplicativo oficial e gratuito do satélite de TV digital também. Eu volto já já.
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